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1: Chegou mais uma dos balacas. 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

preciso pensar um pouco nas pessoas que ainda vêm, nas crianças. A gente tem que arrumar um jeito de deixar para eles um lugar melhor, para os nossos filhos e para os filhos dos nossos filhos. 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

Eu já sabia.

desse jeito, né, pai? Com muita gente por esse meio de mundo afora. Eu quero abraçar aí a toda a equipe aí que estão me ouvindo agora aí na cidade de Altinho, na zona rural, viu? Que diz que é muita gente, tá tudinho ligadinho, cedinho aí em Altinho. Olha lá pra Águas Pretas. Vai um abração pros amigos aí de Águas Pretas, que eles estão todos ligadinhos também aí em Águas Pretas. Um abração, viu? Palmares, um abraço aí, viu? Um abraço aí para os amigos todinhos de Palmares e as amigas de Palmares também, que é muita gente ligada. Então a gente se sente feliz. Já em Catende, a gente estamos com muita gente também, a audiência em Catende também fechou, graças a Deus, né? A audiência que benza te deu aí, no cedinho do programa Forró Brega. Um abração para esse povo bom amigo. E me solta que eu vim pra cantar, né, Naldo? E quero cantar, e deixa eu cantar. Quem canta sou eu, Jesus Poderoso. Bota pra tocar pra gente ouvir.

0: Estamos aqui em cima de 5 horas e 11 minutos, viu? É no relógio da sua Agreste FM, mas no seu programa, porra, brega, porra, cheio de audiência, graças a Deus, né, pai? Eu quero abraçar aqui os amigos todinhos aqui da cidade de Cupira, já que tem muita gente ligada aqui na cidade de Cupira, viu? Um abração aí ao povo da Coab de Cupira, que é muita gente ligado, ao povo da Boa Vista de Cupira, que tem muita gente ligado. Vamos abraçar aqui o Bolacha, né, que tá ligadinho aí, exatamente, diz que não perde o minuto do programa também, no Barro Novo Horizonte, e disse a ele, passou para mim as informações que lá na Feira Livre do Barro Novo, é muita gente ligado, né, lá no Troca-Troca também, muita gente lá com o radinho ligado, e a você que tá indo pra feira também agora, receba um abraço do programa Forró Brega, viu, de Estreito de Cupira, Agreste é Agreste, nesse meio de mundo afora. Olha, Agrestina, com muita gente ligada também na cidade da Agrestina. Um abração aí para todos meus amigos da cidade da Agrestina e as amigas da cidade da Agrestina. Cedinho, é, o vereador Edinho de Santa Teresa da Agrestina já tá com o rádio ligado, com a tropa dele todinha ali com o rádio ligado ali na fazenda,
1: tá,
0: né?
1: Tá, com certeza.
0: Não, esse ele veio para ficar.
1: Ele é um vereador trabalhador, né, rapaz? É. 4 horas ele já tá de pé.
0: Já tá de pé, exatamente. Esse veio para ficar porque veio para trabalhar. Então tem muita coisa, né? Com ele trabalhando por ali afora e tá oferecendo também, viu? Quem canta Zezé de Camargo, pão de mel. Mas é, o Edinho também está oferecendo para todos os seus amigos de Agrestina e da região em peso, da zona rural em peso. Vamos abraçar também o povo de Água Branca da Agrestina, que é muita gente ligada aí em Água Branca da Agrestina. Vamos abraçar daqui também aos amigos aí de Santa Teresa e abraçar também os amigos de Pé de Serra do Mende, que é muita gente ligada aí em Pé de Serra do Mende, viu? Um abração para esse povo bom e amigo, muita gente ligada também. Vamos abraçar aí também aos amigos aí de Porteira de Altinho, que é muita gente ligada aí em Porteira de Altinho, em Santo Antônio de Altinho, que é muita gente ligado, no sítio Jabuticabra, e sítio Santo Antônio também, né, de Altinho, Genipapo de Altinho, que diz que é muita gente ligada, então a gente sempre ali. O Zezinho da Ambulância aqui em Cupira, tá com o rádio ligado, diz que quando toca essas músicas, mas diz que ele chora.
1: Aqui em Cupira,
0: o olha, Zezinho da Ambulância.
1: Mais Zezinho.
0: Não, é fogo, o Zezinho é fogo, viu?
1: É, música boa, né, pra chorar, né?
0: Vai chorar, mas é boa. Esse pão de mel aí, vixe Maria, mas é bom demais, sem brincadeira.
1: Aí pros meus amigos de Lajedo também, um abraço aí em Lajedo pra vocês todos, viu?
0: Lá em Lajedo?
1: É, Marconi de Catenda, um abraço pra vocês, Marconi, lá em Lajedo.
0: Tá lá em Lajedo?
1: Tá.
0: É o Marconi é feito andorinha.
1: Ele mora em todo canto.
0: E é, rapaz. Ele é um bom tecladista, viu?
1: Exato.
0: É, um bom músico ele. Eu tava ouvindo ele aqui pelo celular, sem brincadeira, um bom músico. Bom. Parabéns, Marconi, viu? Então é muita gente ligada. Olha lá, Batateira, vamos abraçar aqui o André do Caldo de Cana. Já tá uma hora dessa, lá na barraca dele, mas Dona Preta, o rádio ligado, as lágrimas caindo.
1: André.
0: Não, é que ele que chora.
1: Mas André.
0: Não, é, chora que benção de Deus. O André é fogo, viu? Um abraço aí, André, de coração, viu? Com muita gente ligada e Dona Preta também.
1: Isso. Dona Maria da Batatinha também, um abraço aí em Batateira.
0: Vamos para o zap. Alô.
2: Alô, bom dia.
0: Bom dia, estou falando com quem?
2: Com Aldemir, de Belém de Maria.
0: Aldemir, olha, quem vem cantar no programa agora é Zezé de Camargo e Luciano. Você vai aparecer?
2: Vou sim, Aldemir. Pra minha mãe Selma de Guabiraba, meu Paraxuzé, pra além da barraca, pra Silva Bezerra, pra Bavanda da Rua da Compesa, pra Wilma, pra Jaime, pra Matheus Quetute, pra Lena da Rua do Rosário, pra Zeza de Panelas, pra Jane de Paula. É, eu quero mandar os parabéns pra minha amiga Aparecida, conhecida como Cida da Barra, que Deus abençoe ela. Quero mandar um alô também para Cristina Praça de Areia, que está de Cidade Nova, que Jesus abençoe ela. Quero mandar um alô para minha irmã Joyce do Cruzeiro, meu cunhado Beto, meu sobrinho Rainier, meu sobrinho Rosso, minha irmã Leonice, meu sobrinho Heitor, que nasceu agora há pouco, meu sobrinho Rainier, para Érica de Catende, para Lenildo de Cabeça de Vaca, para todos os meus vizinhos daqui de Belém de Maria, para todos os meus professores do Colégio Tranqueiro Neves, Sombra da Barra, para Dona Maria do Encontro das Águas, para seu Manuel do Pastel, e para você e para todos.
0: Valeu, um abraço, domingo, viu? Fica ligado, vamos para esse outro telefone. Alô.
3: Alô, Valdemir.
0: Alô, bom dia.
3: Bom dia, Valdemir.
0: Tô falando com quem?
3: Cícero
0: Góes, Valdemir. Olha, Cícero, quem vem cantar é Zezé de Camargo e Luciano. Você vai aparecer, Cícero?
3: Tá bom, Valdemir. Hoje eu vou oferecer para todo mundo, todos os ouvintes que estão escutando,
4: aqui, hoje não vai dar tempo para mim falar no nome de ninguém. Domingo eu falo. Para todos vocês aí da rádio, que todos tenham um bom dia, um bom domingo e fica com Deus. Tchau e um abraço.
0: Certo. Exatamente, tá vendo? Pai, muita gente ligada por aí fora. Vamos botar para cantar? Zezé de Camargo e Luciano chega para cantar agora mesmo no programa Forró Brega. Pão de Mel, bota para tocar para a gente ouvir.

0: programa de 5 horas e 20 minutos, viu? É no relógio da sua Agreste FM. É no seu programa Forró Brega por aí, por aí, cheio de audiência. Eu vou pra esse telefone aqui pra gente ver de onde é. Alô?
1: Bom dia.
0: Bom dia, eu tô falando com quem?
1: Com Terezinha, da Guaravita.
0: Terezinha, quem vem cantar agora vai ser Amado Batista. Você vai aparecer?
1: Especialmente pra você, Nezinho, doutor. Obrigado. O Pequeno Príncipe, toda a família. Toda a equipe top da Rádio Agreste. Vai pra Nino, que trabalha com Lilo da Ração e toda a equipe. Lilo do Cruzeiro. Laelso de Altinho. Zéza de Panela. Júlio Ligeirinha de Mil Cirurgias. Vai pra Dona Regina. Meus primos do Abatedor Pena Branca. Pedro Dudo e Mocinha. É seu Martins e Agrestina, Jeová Dionísio, Valdir Foto, Paulistinha da Loja, doutor Fernando Norato, Dona Maria e seu Manuel do Pastel, Belém de Maria e toda a equipe. Vai para Sebastião da Rodoviária, esposa Nina, João Gaia, Carlinho do Celular, é seu Luiz Batista de Catende, o poeta Vera, Manuel da Verdura, em Laje Grande de Catende, toda a sua família, o Ceguinho do Vialejo em Garanhuns, para Dadá, esposa Marinaldo, toda a família, para Heraldo do Relógio e para todos os ouvintes. 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
0: Vamos para o zap, né? Alô.
2: Alô.
0: Alô, bom dia.
2: Bom dia.
0: Tô falando com quem?
2: Conceição de Bonito, do bairro da Sapucaia.
0: Dona Conceição do bairro da Sapucaia, lá de Bonito. Dona Conceição, quem vem cantar agora vai ser Amado Batista. Vai aparecer, Dona Conceição?
2: Interessa sim para você e todos que fazem a Agreste FM. Para Jeová Dionísio e Agrestinho, Dona Zezé Panela. Para Zezé daqui de Bonito, Betânia, minha filha Jardiane. Para Bernadette, Fernanda e para todos que estão ouvindo esse maravilhoso programa.
0: Tá só oferecido. Exatamente. É telefone chegando de todo canto da mão. É telefone que vem de todo lugar. E é verdade. Alô.
3: Alô, bom dia, meu amigo Valdemir.
0: Bom dia, eu tô falando com quem?
3: Está falando com Mário de Camusim de São Félix, Valdemir.
0: Camusim de São Félix. Amaro, quem vem cantar no programa agora é Amado Batista. Você vai aparecer?
3: Vou aparecer sim, primeiramente a você, viu?
0: Obrigado.
3: Ao doutor, ao Nezinho, que eu mando um abraço pra esses caras que é uma potência, viu?
0: Vou oferecer
3: a meu amigo Bill Eletrício lá em Caruaru, se ele não ligou, mas daqui a pouco ele liga. Vou oferecer a meu amigo, bom dia, Jeová, aquele abraço pra tu e família. Para minha amiga Zéza de Panela, para que eu mando um bom dia também para ela e toda a família dela, para meu amigo Louro, aqui em Camusim, Louro do Fique, Zé Boy, o Zé Boy do Anão aqui, ele tinha um tambor de anão. Entendeu? E todo que está escutando esse maravilhoso rádio, eu mando um abraço para todos. Para quem não conhece, todo mundo que falou, aquele bom dia.
0: Valeu, tá certo, tá vendo? Um abraço aí, viu? Todos amigos do Camusim de São Félix. Vamos para o zap? Alô?
4: Opa, tudo bonzinho?
0: Alô, bom dia.
4: Bom dia, tudo bom?
0: Tô falando com quem?
4: Com Zé Ceguinho do Vialejo, aqui de Garanhuns.
0: Estamos em Garanhuns já, tá vendo como é a história? Olha, quem vem cantar agora mesmo é Amado Batista, vai aparecer?
4: Ah, meu irmão, eu vou dedicar essa música a uma figura muito importante, minha comadre Zezé, a sua esposa, meu compadre Leonardo, aí que tá ouvindo o programa aí, meu papá, meu amigo, o Cassiano, tá ouvindo o programa aí, meu papá, e a sua esposa, minha comadre Zezé, a Geraldinho do Acordeon. Não esquecendo, Terezinha da Guaravita, essa garota não esquece. Abraço a você, viu, Terezinha? Você é uma figura muito importante. E vocês, Júlio Ligeirinho, vocês não esquecem que se foi, tá vendo o programa, manda a ambulância, essa grande personalidade. Também minha comadre Zeza, uma abração para ela que tá vendo o programa. Para dedicar também uma pessoa que tá vendo o programa, gente, que não perde o seu programa, Marleide. Alô, Marleide, aí, bonito, você é uma figura importante, um abraço para você. Você é gente boa, viu, Marleide? Um abraço também para meu compadre que está nos vendo no programa Jovem Dionísio, essa figura importante. Um abração para ele. É o Bola do Queijo, que está no seu programa. O Marcone, que agora é Lagedo. Esse é Marcone de Lagedo. Alô, Marcone, um abraço para você e todo mundo que está ouvindo no pé do seu programa. A você, que é personalidade. Quem está mandando um abraço para você é Zezinho de Garanhuns e Fernando Marinho, viu?
0: Valeu, um abraço daqui para eles também, viu?
4: Um abraço para você e também dedicar meu amigo, que eu não posso esquecer, um homem que me deu nome, um homem que me deu nome e renome, Ilamã Alves. Graças a Deus, abaixo de Deus e ele, eu e sou Zé Seguindo Zé Leis. Muito obrigado, Ilamã. Você é uma figura importante e seus filhos têm um grande prazer até um cidadão civilizado, nem você, um pai, nem você. Cupira, está de parabéns, que tem o três de Cupira e tem o Ilamar que representa Cupira e todo o Nordeste brasileiro. Um abraço para você e um abraço mais uma vez, que eu não posso esquecer mais também de mandar um abraço para meu amigo aí, que está no pé do seu programa aqui em Gales, o promotor, meu irmão, doutor Alexandre Viveira, doutora Milênia, doutora Zélia. E também mando um abraço aqui para minha amiga, para minha comadre, que está vindo para o abraço para ela e para todo mundo. Aquele abraço.
0: Nossa, essa valeu. Um abraço, viu? E fica ligado. Vamos botar para cantar? Bora. Vamos botar para cantar, né? Então, quem vem cantar agora vai ser Amado Batista, o Seresteiro da Noite. Bom.
5: Foi bom.
0: Bota para tocar para a gente ouvir.

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0: em cima de 5h34, viu? É no relógio da sua Agreste FM, mas no seu programa Forró Brega por aí, por aí, cheio de audiência. Eu vou pra esse telefone aqui pra gente ouvir de onde é. Alô?
1: Oi, bom dia, senhor Valdemir.
0: Bom dia, quem é, por favor?
1: É Jeová Dionísio, de Agrestina, Pernambuco, Brasil.
0: Jeová, você tá com a fala fina, Jeová?
1: Não, não, não, nada, Engano,
0: olha, veja só, quem vem cantar agora vai ser Maurício Rei, Mercedão Vermelho. E você vai aparecer pra quem, Mercedão Vermelho?
1: Foi bom, foi bom. Manda aí pro nosso amigo e irmão André do Carro de Cana, que já tá ligadinho, viu?
0: Tá,
1: ele
0: sim.
1: Ele tá na porta lá em Batadeira, inclusive quando ele escuta essa música, ele fica emocionado, né?
0: E é, chora.
1: E chora, né, rapaz?
0: E apoio.
1: E é, rapaz. André fuga, pai. André não perde tempo, não, bicho. Pô, 4 horas da manhã eu já ligo o rádio, preparando lá o flashback, as coisas lá. Flashback não, ele prepara na hora, né?
0: É.
1: E quem não quer saborear o flashback também tem o pastel, viu?
0: Bom.
1: Pastel de queijo também, rapaz. É, e o caldo de cana bem docinho. Tá lá, um abraço, André. Deus abençoe, meu irmão. Conceição, lá em Bonito, nosso abraço, que já participou. Mário, lá em Camusim de São Félix, um abraço, Mário. Lá em Panelas, a nossa amiga Azesa, o Ligeirinho do Trevo, o Edmilson. É, Marcon, lá em Lajeiro, ouvindo a gente, né? Viu o eletricista lá em Caruaru, ouvindo a gente também. Na, é, lá em Altim, Lima do Cruzeiro. Arlindo do Sítio Cuba, lá, lá em Altim. E todo esse povão aqui sintonizado, porque realmente a audiência, Valdemir, o domingo realmente é comprovada, né?
0: É, graças a Deus.
1: Programas por aí afora realmente fazendo sucesso cada vez mais. Graças a Deus por isso, porque Jesus é muito bom. Manda as coisas realmente tudo na hora certa, né, Valdemir?
0: Foi bom, não foi?
1: Foi bom. Pra você, pra doutor, pro outro doutor aí, o doutor no sinal, de todos aqueles que estão em sintonia, o Ligeirinho do Trevo, de todo esse povão que realmente está na sintonia. Deus abençoe, domingo abençoado para todos nós. Todos
0: fiquem
1: na paz de Deus, tá bom, meu irmão?
0: Valeu, um abraço. Vamos para o outro telefone? Valeu. É isso, alô.
2: Alô.
0: Alô, bom dia.
2: Bom dia.
0: Tô falando com quem?
2: É com Edmilson de Panelas.
0: Edmilson, quem vem cantar vai ser Maurício Rei. Você vai aparecer, Edmilson?
2: Vou sim. Francisco Bacida, Pazesa, Panatécia, Patrizinho da Guaravita, a Rosa de Tamanduá, a tia Laíri, a Lira do Cruzeiro, a Mazé de Cruzes, a Jeová Dionísio de Agrestina, que ligou agora, a seu Cício Góes, a seu Zé Paulo da Sacatinga, Jota da Ambulância, a Dona Zezé do Cido Bonaria de Quipapá, e todos da Agreste FM. E que eu não falei hoje, eu tenho que falar domingo.
0: Tá certo, valeu, Edmilson. Obrigado também pelo seu telefone, viu?
2: Tá bom, Valdemir?
0: Valeu. Então é muita gente ligada aí. Os amigos todinhos aí de Panela de Miranda, vai meu abraço, viu? Que é muita gente ligada aí, a gente sente feliz. 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Um abraço aí, Val. Deixa eu ir para esse telefone. Alô.
3: Alô, Valdemir.
0: Alô, bom dia.
3: Bom dia, Valdemir.
0: Tô falando com quem?
3: Tô falando com o Marconi, Valdemir, no teclado.
0: Ah, Marconi no teclado, bom. Exatamente. Marconi, quem vem cantar é Maurício Torre agora, Mercedão Vermelho. Você vai oferecer para quem, Mercedão Vermelho?
3: Essa é boa. Vou oferecer para você.
0: Obrigado.
3: Pra meu amigo Mauro, o sinal, sou sobre o sinal, deve estar na parte técnica aí.
0: Tá aqui.
3: Vou oferecer pra meu amigo doutor.
4: Obrigado.
3: Doutor Silfá também, doutor.
0: Tá aqui.
4: Obrigado, tá bom.
3: Vou oferecer pra Jeová Dionísio, que acabou de ligar. Meu amigo Mauro. Edmilson de Panela. Vou oferecer pra Zeza, Lira do Cruzeiro. Vou oferecer pra seu Cícero Boy. Dona Maria. Lá do restaurante, seu Manuel do Pastel, oferecer ao Zé Seguinho do Vialejo, lá de Garanhuns, e vai também para seu Guilherme Alves, que esse cara aí não é um diretor, é um pai da Rádio Agreste FM, e todo mundo, e até domingo desse, e para o líder da pista, né? José Tchauvelmo do Pistema do Ar. Um abraço, amigos.
0: Valeu, dê um abraço aí, Rodrigo, aí, viu? Rodrigo Baixo, viu? Cantor, um abraço daqui para ele. Então é muita gente ligada. Vamos para o zap. Alô.
5: Alô, bom dia.
0: Bom dia, eu tô falando com quem?
4: Reginaldo da Carroça.
0: Isso, tá me ligando da onde, Reginaldo?
4: Da Boa Vista de Cupira.
0: Boa Vista de Cupira. Olha, quem vem cantar é Maurício Sorrê. Você vai aparecer?
4: Vou oferecer pra você, pra seus irmãos e pra esse mercadinho na Serra Aparecida, na Boa Vista.
0: Tá certo, valeu.
4: Olha, eu tô lá em Viruçu.

0: cima de 5h57, viu? É no relógio, no relógio da sua Graça FM, é no seu programa Porra Brega Prepara, cheio de audiência, viu? Você que tá tentando me ligar pra cá, pode tentar ligar que vai conseguir a ligação, viu? É, vamos pra o zap logo. Alô? Alô? Que pena que eu uso. Alô, bom dia?
1: Bom dia, Valdemir.
0: Bom dia, eu tô falando com quem?
1: É o amigo de lá, em Barra Jardim.
0: Não deu pra entender não, quem?
1: É o amigo Balai, de Barra Jardim.
0: Balai, você tá me ligando da onde, Balai?
1: É Barra do Jardim, Zona Rural de Agrestina.
0: Ah, Barra do Jardim de Agrestina. Olha, Balão, quem vai cantar agora no programa, quem canta agora sou eu, a dupla dos Romeiro, Frei de Aminhão e Padre Cícero. Você vai aparecer pra quem?
1: Vai pra vocês aí, pra Jeová, que é um rapaz alegre, né? Pernambuco, o rei da carne de porco de Agrestina, menino bom, viu? Certo. O mar da ambulância, ficamos sim. A todos, viu, meu irmão? Bom dia, bom trabalho, Deus abençoe, viu?
0: Amém.
1: E Dona Zezé de Panela, viu?
0: Valeu.
1: Todo mundo tá na escuta, viu?
0: É, muita gente ligada aí. Eu tô sabendo que aí tem muita gente
1: ligada. Três horas eu tô com o rádio ligado, viu?
0: Tô sabendo a história. Foi bom. Um abraço, viu? Fica ligado. Valeu. Agreste, agreste. Isso. Vamos botar pra cantar, Arnaldo? Pronto, eu vim pra cantar. Quem canta sou eu, a dupla do Romeiro, viu? E quem vem cantar sou eu agora, a dupla do Romeiro. Frei de Aminhão e Padre Cício. Bota pra tocar. Composição minha, quem canta sou eu.

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0: E já vamos aqui em cima de 6:02, viu? É no relógio da sua Agreste FM. É no seu programa Forró Brega, por aí fora, cheio de audiência, graças a Deus. Vamos para o zap da Agreste para a gente ouvir de onde é esse zap. Alô?
1: Alô,
0: seu
1: Valdir, bom dia.
0: Alô, bom dia.
1: Bom dia, seu Valdemir.
0: Mas eu tô falando com quem?
1: O Zezé Cassiano, bananeira aqui pra pá, seu Valdemir.
0: Dona Zezé. Dona Zezé, quem vem cantar agora é Bartô Galeno. Você, a senhora vai oferecer?
1: Ofereço sim. Ofereço pra meu esposo, o T. Cassiano. Meu filho Henrique. Pra Javado Nunes de Agrestina. Seu Cício Goi. Edmilson de Panelas. É Júnior de Gerim de Panelas, né? Pacotado Fuliga, com Maico Tera. Passeu junto com a mulher de Itaquara, que é seu ouvinte. Passeu Cício Goi. Enfim, para todos que estão tá ouvindo. Eu esqueci o nome só domingo, se Deus quiser.
0: Tá certo, então, valeu, um abraço, viu? E fica ligado, agreste, agreste. Eu vou para esse outro telefone. Alô.
1: E com o Padre Zé, e com o Padre Zé, viu?
0: Segue. Alô, bom dia.
1: Bom dia.
0: Tô falando com quem?
2: É com Cida.
0: Ô, Cida, tá me ligando da onde, Aparecida?
2: Aqui do Penélope.
0: Ah, Aparecida, quem vem cantar agora vai ser Bastou Galeno. Você vai aparecer?
2: É.
0: Então vamos lá.
2: A minha mãe Carlinhos, minha filha Eduardo Cristina Vitória, meu João Romário, Tia Coroinha, Nilson Carol do Brito, Vera, Denilda, Norberto, mais
0: medo, é lindo,
2: socorro. E
0: pouco
2: já
0: fui panelas
2: e pouco gente
0: prestava na minha vida. Oferecido. Ali, exatamente. Vai muita gente ligada, né? Pra gente sempre com isso. Porque esse telefone pra todos lados. Vamos botar pra cantar, não? Então chega Bartô Galeno pra cantar agora mesmo, viu? Ele vem cantar agora, de que vale a minha vida agora. Bota pra tocar pra gente ouvir. Essa é pra chorar.

0: já vamos aqui em cima de 6:06, viu? É no relógio da sua Graça FM, é no seu programa Forró Brega para Fora. 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E a tropa todinha das oficinas, né?
1: Exatamente,
0: ligado. O Theo tá ligadinho ali também, o Zezinho da borracharia,
1: exatamente,
0: ligado. O Papelão, um abraço, Papelão.
1: Boa.
0: É, o Papelão disse que não perde um minuto do programa.
1: Mas repara,
0: é, Papelão. Será que
1: ele tá chorando?
0: Mas nem chora. Ele deixa aí eu cala a boca, que ele pediu pra não falar, mas fazer o que que você vai falar?
1: Olha, vou mandar um abraço aqui pra José, mano, Novo Horizonte aqui em Cupira. Pitiçaria Freita. Um abraço aí pros meus amigos aí da Pitiçaria Freitas aí no Barro Novo, viu?
0: Então, ah, do Barro Novo.
1: Isso, é.
0: Passemos lá ontem, não foi?
1: Foi.
0: Passemos lá ontem, aquela festa, aquela alegria. Disse, olha, eu não perdo um minuto do programa. Foi, onde a gente botava o pé, o povo já falava no programa.
1: Mas
0: né?
1: Não era, rapaz, o povo em cima,
0: graças
1: tô
0: a vindo, Deus, né?
1: Tô vindo. Deu um alô pra mim, deu um abraço pra mim.
0: Tão do feijão que botou a mão no rosto e começou a cair as lágrimas ontem.
1: Tão do feijão.
0: Foi, porque deixa eu lembrar, não tá aquela música da rua, aquela rua, não é? Ou a casinha do papai, não bota não que eu choro.
1: Então
0: é fogo. Um abraço aí, tá?
1: Isso aí, em Terra Preta a gente manda um abraço pra Cício Bastião. Cício Bastião aí em Terra Preta e também a Cício de Abelho, Dona Marinava, Horto da Castanha, Dona Maria Rezadeira e também ao meu amigo Severino. Um abraço aí pra você, Severino.
0: Deixa eu passar aqui. Vou passar esse número aqui, porque de qualquer maneira o povo me liga pra outro telefone. Aqui tem outro telefone, veja só. Se você me ligar também pra cá, que a gente tá pra lá atender, não vivo, viu? É, me liga pra cá, 988-06-7466. Me ligou pra cá, a gente já bota no ar. Note aí o número aí, ué. Esse a gente atende nele, mas faça ainda. 988-06-7466. Me ligou pra cá, eu já boto no ar. Ou na pauta você vai pro zap da Agreste. Eu ligo 998-26-1509. Ligou pra cá, a gente já bota no ar, viu? 998-26-1509. Viu? Se lembra disso aí. Você vai me ligar pra cá que a gente já bota no ar. Porque tem muita gente ligando no outro celular.
1: Um abraço aqui, aí pra turma aí no Novo Horizonte também. É na Tapioca. Tapioca quase como. Tapioca quase em como em casa. Tapioca como em casa aí no na Tapioca de aí no Barro Novo Horizonte. Vamos embora.
0: Tapioca como em casa? Poxa, pois foi bom. Boa. Um abraço aí pro menino da passei lá. Ah, foi o que eu passei lá ontem.
1: Tapioca.
0: Eu lembrei logo dele lá.
1: Quase como em casa.
0: É, quase como em
1: Barro
0: casa.
1: Barro Novo Horizonte.
0: Exatamente. Isso, vamos para o zap dali, né? Para pedir a gente para esse hoje. Que é telefone topando por aqui, para lá e para cá. E a gente. Isso, vamos para o zap logo. Alô?
2: Alô?
0: Alô, bom dia?
2: Bom dia.
0: Eu tô falando com quem?
2: Com Ivanildo de Serra d'Ávila, de Panelas.
0: Ivanildo, quem vem cantar agora sou eu, viu? Namoro na Porta do Colégio. Você sabe, já ouviu essa música?
2: Já ouvi muitas vezes.
0: Pronto. Namoro na Porta do Colégio, você vai oferecer pra quem?
2: Ô, Ademir, eu ofereço pra mãe, em primeiro lugar pra ela, né? Tá ouvindo você, viu?
0: Certo.
2: Todos os domingos. E ofereço pra minha irmã Fátima, aí em Cupira, na rua Rita Lacerda. Ofereço pra minha irmã Socorro, que mora aí em Cupira também. E ofereço pra João, ofereço pra minha amiga Maria de Genésio, lá em Boca da Mata, Expedito, Nádia e os meninos. Ofereço para minha amiga Leide, lá no Sítio Colônia, para Bia, lá no Sítio Colônia também. E ofereço para Perninha, lá em Cruzes. Ofereço para Lena, lá em Cruzes também. Ofereço para Mocinha, para Dona Dora. Ofereço para Tereza, lá na Rua do Iraque. Ofereço para Giovanni também, lá em Cruzes. E ofereço para Edilene, lá no Sítio Patrimônio, para a mãe dela, para vocês aí na rádio e para todos que estão ouvindo.
0: Tá bom, mas valeu. Um abraço, viu?
2: Um abraço para você também. Tudo de bom.
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1: 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Vamos embora?
0: Então, vamos. Vamos para o zap da Agreste logo, viu? Alô. Alô.
3: Bom dia.
0: Bom dia, eu tô falando com quem?
3: Com o Não Presta.
0: Quem?
3: Leandro.
0: Leandro tá me ligando da onde, Leandro?
3: Da Rua do Arame.
0: Da Rua do Arame. Ô, Leandro, vê só, quem vem cantar agora sou eu, Namoro na Porta do Colégio. Você vai oferecer para quem?
4: Vou oferecer pra Vânia, pra Cida Maga, pra Júnior, Ligeiro de Panelas, a todos com essa rádio maravilhosa.
0: Tá certo, tá oferecido. Um abraço, viu?
1: 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Vamos embora.
0: Exatamente. Tem muita gente, né, rapaz? Ele topa o telefone aqui, tudo no outro e...
1: 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Um abraço.
0: Então, cheguei pra cantar e quero cantar. Bota eu pra cantar pra uma da gente ouvir. Namoro na Porta do Colégio. Bota pra gente ouvir. Um abraço aí, Elzia.

0: E já vamos aqui em cima de 6h20, viu? É no relógio da sua Graça FM. É no seu programa Forró Brega por aí, por aí, cheio de audiência, né, pai? Tem uma senhora aqui em Eita para ligar para cá, mas não está com...
1: Esse programa, mas pelo amor de Deus, eu já liguei tanto nesse mundo que estou abusada. Se não der para mim ouvir hoje, deixo.
0: Um bichinho, né, rapaz? Tentando ligar para cá, né? Ela de todo lado, ela tenta para ver se consegue, mas até agora ela não conseguiu.
2: Então é o teu telefone.
0: É, deixa eu ver por aqui, viu? Se ela consegue aqui. É que é muita ligação, topa uma na outra e...
3: Isso aí, um abraço aí pro povo aí de Tabuleiro, a Nenê do Mané Joaquim, a esposa dele, o Severino também, ao Cício, Cício de Amaro Anjo, de Alianjo, um abraço aí pra tu, Cício. E o Gonzaga, meu amigo aí no bar do Gonzaga, qualquer hora eu vou tomar um aí, Gonzaga. Vamos embora com a noite.
0: Um abraço a Tonzinho aí também, Vila de Santana, viu, que tá ligadinho aí, Iracida e Antônio de Leonço. Um abraço daqui para ela, a Dativo, a Duval e a Elza. Um abração para esse povo bom e amigo, viu? Que não estou ligadinho aí. Ao Joãozinho de Zuca, ao Zeca de Zuca. Zeca de Zuca foi dar uma carreira um dia desse, o sapato pulou da... Foi um sapato que tinha um pé grande, não sabe? Aí o sapato pulou ali em Cício Gato, ele estava molhado. Oxi. Aí foi ele, pá, ele caiu do outro lado, mas melhorou-se todinho, foi-se embora, levantou, você marca. Subiu a ladeira todinha na carreira.
3: Mano,
0: viu? Pai. É, sem brincadeira, viu? O Zeca de Zuca é fogo. Isso, deixa eu ir por aqui afora. Vamos botar para cantar. Gilberto Lemos chega para cantar agora. A rua que você morava não é mais a mesma rua.

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0: já vamos aqui em cima de 6h26, viu? É no relógio da sua graça fiel, mas no seu programa Forró Brega por esse meio de mundo afora. Eu vou para esse telefone aqui pra gente ouvir de onde é. Alô?
1: Alô?
0: Alô, bom dia.
1: Bom dia.
0: Tô falando com quem?
1: Pernambuco, rei da carne de porco da cidade de Agrestina.
0: Oh, Pernambuco. Pernambuco, quem vem cantar agora vai ser Marcelo Rei. Você vai oferecer?
1: Ofereço pra minha esposa, Givanilda. Ofereço pro meu amigo Josenildo. Ofereço pra Bill, eletricista. Cascai, a esposa dele, Titiça. Val, da carroça. Josa. Jacaré, baiano. Edinho de Panaíba, o irmão do baiano. O outro irmão dele. E Bill, eletricista. De Alto do Moura, de Caruaru. E todos os ouvintes. E um bom domingo para todos. E para você e para o seu irmão. Que Deus abençoe vocês todos.
2: Alô, meu irmão.
0: Alô, bonito. Obrigado. Viu?
2: Pernambuco da carne de porco. A melhor carne de porco de Agrestina.
0: Eu vou mandar um abraço lá para Sossício Grande, lá em Laje Grande. Um abraço daqui para ele, viu? O Edinho manda aí para o tio dele, né? É. Um abraço aí, Sossício Grande.
2: Eu quero mandar um abraço também aí para meu amigo Amaro, né? Amaro do seu Vigílio, velho. Lá no Sítio Peneiro de Agrestina. Sítio Peneiro de Agrestina, o Amaro. Ao Vigilinha, também a esposa dele, Dona Socorro. Dona Creonice aí, seu cordeiro aí em Agrestina também, um abraço. Seu cordeiro do bar, um abraço para você. Vamos embora.
0: Exatamente, né? É muita gente ligando, topa o telefone aqui, vai cruzando um outro aqui, pronto. Aí fazer o quê? Vamos botar pra cantar? Naldo, pronto. Chegou agora Marcelo Reis. Chega pra cantar agora a placa de venda no programa Forró Brega. Bota pra tocar pra gente ouvir.

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0: Gravamos aqui em cima de 6h33, viu? É no relógio da sua Graça FM, mas no seu programa Forró Brega, por esse meio de mundo afora, cheio de audiência, graças a Deus. Eu vou pra esse outro telefone aqui pra ver se a gente consegue aqui, ó. Alô.
1: Alô.
0: Alô, bom dia.
1: Bom dia.
0: Bom dia, eu tô falando com quem?
1: Mariquinha do Sítio Caraíba, São Bento do Una.
0: É, dona Mariquinha do Sítio Caraíba, de São Bento do Una. Ô, dona Mariquinha, quem vem cantar agora, quem canta sou eu, viu? A senhora vai oferecer?
1: Vou oferecer aos meus sobrinhos da Vila do Espírito Santo, Aguinaldo, Denildo e Amauri. E a minha irmã Maria Dilva, na cidade de Monteiro, na Paraíba. E a outra, Nete, na cidade de São Bento. E enfim, a todos vocês da rádio.
0: Tá oferecido, né, pai? É muita gente ligada.
1: Mas eu não consigo, mas tem sempre que eu perejo pra ver se consegui agora.
0: Não conseguiu, né, pra ligação. É muita gente ligando, então pra ligação uma na outra, né? Vamos para o zap da Greve. Alô.
2: Alô.
0: Alô, bom dia.
2: Alô, bom dia.
0: Eu estou falando com quem?
2: Com o Judite, Sítio Viduri, município de Virajuba.
0: Você está me ligando da onde?
2: Do Sítio Viduri, município de Virajuba.
0: Virajuba. Olha, quem vem cantar no programa agora, quem canta sou eu. Você vai aparecer?
3: Vou oferecer para meu esposo, meus filhos e para meu filho que está completando a unidade nova hoje e para todas minhas comadres, Sítio Miduri e Sítio Laje Bonita e para todos meus afiados.
0: Você está oferecido, um abraço, viu? Fica ligadinha, viu?
3: E para todos aí da rádio.
0: Valeu, um abraço aí a todos os amigos de Beirajuba e de Cachoeirinha. É muita gente ligada nesse meio de mundo. Olha, São Caetano, com muita gente ligada em São Caetano. Um abração ao povo de São Caetano. Tem muita gente ligada. Dona Maria da Batatinha, um abraço, Dona Maria. Vai tentando ligar, porque tem muita gente ligando, viu? Agora mesmo, vou ver se eu consigo aqui, ó. É o menino daqui, de São Paulo, que tá me ligando pra cá. Aí, topa na outra ligação e faz esse rabo pardo aqui, que benção de Deus. Meu Deus, mas também tem uma coisa. Ligação que benção de Deus. Deixa eu ir por aqui, apoio. Isso. 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Isso. Abraço aí a Adileuza. Vamos abraçar a Adileuza também lá no sítio.
4: Terra do Rei.
0: É, terceiro Terra do Rei. Adileuza, um abraço, Adileuza.
4: E ao Cícero,
0: agora,
4: né?
0: Eu consegui aqui, vê se eu consigo.
4: Vai.
0: Não consigo, não.
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0: Agora, aí, bora. Dona Maria. Vamos atender a Dona Maria aqui da Batatinha, viu? Alô.
5: Alô.
0: Alô, bom dia.
5: Bom dia.
0: Eu tô falando com quem?
5: Até que fim, graças a meu bom Deus.
0: Isso.
5: Misericórdia.
0: É, pra tu mesmo. Olha, quem vem cantar agora sou eu, amigo de infância. Vai oferecer, Dona Maria?
5: Vou oferecer pra você, pra Jane de Paula, pra meus irmãos da Lagoa, pra Rosa Preta, pra Abeinha e pra todas as pessoas que estiverem me ouvindo, pra Damião, Piriri e Pororó. Fique com Deus, até domingo.
0: Tá certo, valeu. Vou pro zap. Vamos pro zap da Leste. Alô.
6: Alô, Rodemir.
0: Alô, bom dia.
6: Bom dia, Rodemir.
0: Tô falando com quem?
6: Tá falando com o Joelson aqui, meu, de Lajedo.
0: Eu tô em Lajedo. Olha, quem vem cantar agora no programa sou eu, amigo de infância. Vou oferecer pra quem? Esse vozinho.
6: Vou oferecer para Jaine, Zé Vitor, Ednaldo Santos, e para Renato Neves, e para você, meu, locutor número mil, todos e seus irmãos.
0: Tá, obrigado. Obrigado, viu?
6: Valeu, tudo de bom, tchau.
0: Oh, é muita gente ligada. Vamos botar pra cantar, Naldo? Eu vim pra cantar e quero cantar. Quem canta sou eu agora, amigo de infância. Como era o São João de antigamente? Bota pra tocar pra gente ouvir, porque faz lembrar muito o passado, né? Ao Joesdinho, um abraço daqui pra ele. Joesdinho, um abraço, Joesdinho.

0: vamos aqui em cima de 6:46, viu? É no relógio da sua Agreste FM, é no seu programa Forró Brega por aí fora, cheio de audiência, graças a Deus. Agreste, Agreste, nesse meio de mundo fora.
1: É, olha, aqui em Cupira, vamos mandar um abraço aqui pra garagem aqui da Prefeitura de Cupira, meu amigo Dandança da Caçamba, e também ao Jataúba da Máquina.
0: É, o Jataúba.
1: É, o maquinista é bom. Jataúba, um abraço, Jataúba.
0: É, a todos da garagem ali, que né,
1: pai? A todos que trabalham aí na garagem da prefeitura. E um abraço também pro povo que trabalha na prefeitura de Cupira.
0: Ah, é, muita gente que trabalha aí.
1: Muita gente, aqui na Secretaria de Saúde, aqui no hospital, né?
0: Exatamente.
1: Um abraço pro povo aí do hospital José Veríssimo.
0: O doutor Alex, vai me abraço
1: doutor
0: daqui
1: Alex,
0: pra ele.
1: Doutor Alex, muito bem.
0: Né, doutor Matheus, vai me abraço daqui pra ele, diz que tá ligado, não perde muito programa.
1: Isso.
0: Tá certo?
1: É, e a todas as enfermeiras.
0: É, a neta aí de seu João Cândido.
1: Isso.
0: Né? A netinha João Cândido. Vai meu abraço daqui pra ela, doutora, muito boa também, né?
1: É.
0: Então vai meu abraço daqui pra ela. Enfim, a zeladora aí do hospital, né? A todos eles, tá certo?
1: A Dativa.
0: A Dativa.
1: Dativa e o doutor.
0: Doutor Claudemir.
1: Doutor Claudemir que trabalha no PS em Laje de São José, né? O
0: posto PS. Exatamente, tem muita gente.
1: E a Carriane também, um abraço pra Carriane.
0: Carriane tá dançando dentro de casa uma hora dessa.
1: Será?
0: Nada.
1: Ah, Carriane dentista, doutora.
0: É, doutora. É, doutora Carriane.
1: É a dentista da prefeitura de Cupira.
0: Um abraço aí, Carriane.
1: Isso, vamos embora com a noite d'água.
0: Isso. Então é desse jeito, né, pai? Tem muita gente ligada e a gente se sente feliz com isso.
1: É.
0: É. Usar, não. Então, isso, deixa eu ir por aqui afora. Eu quero abraçar daqui também os amigos do Mutirão de Cupira, do Barro Novo Horizonte, aí que tá na Feira Livre, um abração mais uma vez a todos eles. Da Coab também, um abração para esse povo bom amigo. Da Presidente Vargas, que é muita gente ligada aí na Presidente Vargas, né?
1: Mané de Xoxa, né?
0: É, Mané tá com o Red ligado, Mané de Xoxa, isso não perde um minuto do programa.
1: Perde um minuto. Ao Cício de Bilu também, um abraço, e ao Zé Negão. Zé Negão, né?
0: É, o Zezé de Lulu.
1: Zezé de Lulu tá com rádio ligado também.
0: O Vena de Zacaria com rádio ligado.
1: Vena de Zacaria.
0: Zé Mosquito, alô, Zé, na Rua do Pissarro, também tá ligadinho, não perde um minuto do programa.
1: Dá um abraço também pra Manichula aqui em Cupira, Manichula pintor.
0: Manichula juiz.
1: Ele era juiz, era.
0: De futebol, viu?
1: Mas repare, tinha moral ou não? Ele botava moral?
0: Botava moral, com ele brincou, era pra fora, olhou pra ele duas vezes, tamo vermelho.
1: Mas não era. Esse mão de chulo é perigoso.
0: Não, ele não abria da parada.
1: Ele tinha medo do povo tomar o apito
0: não,
1: da mão
0: apito
1: dele.
0: O quê? Que ele já tava com um apito era no pescoço. Quem ia tomar?
1: Ué, vamos mandar um abraço também pra Zé Cabeludo, né?
0: Zé Cabeludo
1: e a Priginha.
0: Ah, gente, Zé Cabeludo. Zé, um abraço, Zé. Diz que no pé Zé quem fazia as bolas pra gente jogar bola lá no sítio.
1: E
0: apoio. Ele fez uma bola uma vez, eu dei uma bombada tão grande que estourou a bola. Põe num canto, põe no outro. O Rio de Mano tava de olho.
1: Pronto,
0: você ouviu o menino ontem na calçada da Divã, porque ele disse? Fui jogar bola, Valdemir. Você me deu uma olé tão grande que até hoje ainda me lembra. Ele disse, se lembra.
1: É
0: mesmo, rapaz, é.
1: Vamos mandar um abraço também pra essa turma que faz aí o Sargadinho aí da Rua Cordeiro de Faria, né? Sargadinho aí na Cordeiro de Faria. Um abraço aí pra você.
0: Ah, o doutor Zito, um abraço aí, doutor. Tá ligado também no programa, não perde muito programa, né, pai?
1: Exato.
0: Pronto, então vamos fazer assim, vamos botar o cangaço pra tocar. Se o programa é forró brega, lá vem forró, viu?
1: Vamos embora.
0: Bota pra tocar, Arnaldo, pra gente ouvir.

0: já vamos aqui em cima de 6h55, viu? É, no relógio da sua Agreste FM. Agreste, Agreste, nesse meio de mundo fora, cheio de audiência, né, pai?
1: É verdade.
0: É, você que tá mais uma vez aí na Feira Livre, todinha regional, ouvindo o programa, que receba um abraço e que faça um bom negócio, viu?
1: Mandar um abraço aqui pro meu amigo Paraíba do Sargadinho, aqui na rua Doutor Aderbal Jurema. Meu amigo Paraíba e a turma dele que trabalha com ele aí no Sargadinho, viu? E também para Cravataçu, um abraço aí para o povo de Luiz de Belo Martim. Luiz de Belo Martim, um abraço ao Gonçalves, um abraço ao Juarez, ao Tota. E a todo o Juarez do Bar também, um abraço aí para vocês. Em sítio Cravataçu, meu amigo Cuica. Cuica, um abraço, Cuica.
0: Isso. Que pena, né, que a gente tá chegando no final, né? Vamos abraçar os amigos daí de lá de São José. A Genil da Célia, todo ligadinho aí. Ah, o Deildo. Vai meu abraço daqui também, o Denildo de Odier. Vai para o Tinta, um abraço daqui para ele, tá ligadinho no programa. Ao Bomba aí, a Silene, ligadinho no programa também. A Iraci de Joaquim Maia, a Cissa, ligadinho no programa aí. É muita gente ligada, né?
1: Quitera também.
0: É, Quitera de Joaquim Maia, exatamente, tá ligadinho no programa também. É, a Ludinha de Laura. Ludinha de Laura tá lá com o rádio grande, o rádio dela é grande.
1: E
0: Ludinha
1: é?
0: Ludinha de Laura.
1: Acho bota que ela fazendo café e dançando.
0: Bota o rádio na cabeça.
1: E ela bota o rádio na cabeça.
0: E a panela frevendo, a panela de café.
1: Maria.
0: É, a panela dela é fogo, viu? Então vai meu abraço pra você. Obrigado, viu, pelo rádio de gado. Isso, Maria também tá ouvindo o programa, Maria. Né? Maria Antangrilo. Maria, um abraço aí pra Maria Antangrilo, né?
1: É, pô? E seu Donda.
0: Donda?
1: Donda Tavares.
0: A Donda Tavares diz que rapa o pé dentro de casa que só vendo.
1: Olha, a família dos Tavares, um abraço.
0: Estamos encerrando o programa, né? Isso. Agradecemos a Deus por todo mundo. E muito obrigado, Jesus. Jesus é muito bom e ele vai permanecer sempre a gente com alegria aqui para o povo, cedinho. Você também com alegria para nós, porque a gente não tem cara feia com ninguém e não queremos nem ver cara feia de ninguém.
1: Exatamente.
0: Né? Exatamente, porque cara feia é do inimigo.
1: É.
0: Né? E a gente realmente não somos inimigo e por isso a gente não quer cara feia de ninguém para cá. Quando fala em cara, fala em rosto. É porque o Matutino chama cara, né? Logo o jogo aberto. O telefone tá tocando por
1: aí. E amanhã é uma visão política, né?
0: Amanhã tem uma visão política. O William Maia e toda a sua equipe.
1: Abelardo, Godói, um abraço. Meu amigo Renato Neves, um abraço, Renato.
0: E é aquilo que eu digo aqui.
1: É.
0: Eu tava passando aí num canto e vi lá um serviço fazendo. Mas igual, um serviço desse, tá vendo? Muito bem feito o trabalho. Parabéns. Agora... Não é bom ir por microfone da Agreste.
1: É, vim falar o que vai fazer, né?
0: Dizer e a outra camarada fazer. Perguntou a mim também. Lá na cidade da Agreste, um cara perguntou a mim, me diga uma coisa, mas vai calçar de laje para tabuleiro?
1: É, vai.
0: Para tabuleiro, vou dizer, vai ser calçado.
1: Exatamente.
0: Já pegou, digo, já.
1: Verdade.
0: Pegou, já, uma coisa dessa.
1: Vai ser uma bênção de Deus, não vai?
0: Então é por isso, ele show. Eu digo, mas você soube como ele show, o microfone da Agreste. É. Ouviu, ele estava na Vila Mar numa entrevista, o prefeito, e falou que ia calçar e tal, e vira mestre. Ou
1: ia calçar, né, pai? Cupira,
0: então, para você ver a Agreste o que é, né?
1: É, tabuleiro.
0: A Agreste que é, a Agreste é a Agreste, né, pai? É um sucesso a Agreste, a Verdade CD, Rádio Agreste FM. Um abraço aí, William Mar. Parabéns, né, viu? Parabéns por esse coração, não é um coração.
1: É.
0: Parabéns por esse coração.
1: Coração de ouro.
0: A Agreste é um coração de mãe.
1: Coração de ouro e coração de mãe.
0: É, coração de mãe. Viu? Sem brincadeira, a Agreste

0: um coração de mãe. E um abraço, Vilamar, um abraço aí, doutor Igor. Um abraço, doutor Igor. De Janeiro, um abraço aí. O Vilamar Júnior, um abraço aí, Vilamar Júnior. E também a filhinha do Vilamar, vai um abraço daqui também para ela, né? Eu filhinho de Júnior, um abraço daqui para ele e a esposa de Júnior. Aí meu abraço. Naldo, um abraço aí, Naldo, para você, o rapazinho, viu, o jogador de futebol. Não tem nem 3 anos,
1: já
0: mas, vai,
1: tá jogando
0: mas vai jogar bola. E a esposa também do Naldo. Vamos embora e até domingo de volta aqui, se Deus quiser. Um abraço aí, Nezinho. Alcione, um abraço aí, Alcione. Um abraço aí também que tá em casa, né?
1: Exato.
0: Exatamente. Tá o Júnior que tá ligadinho e a Carminha. Um abraço aí, Carminha.
1: Jário do Bar, um abraço. Isso. Jairinho.
0: Isso, vamos embora. Vamos embora. Tchau. E aquele abraço.
1: Fica com Deus que a gente vai com ele. Fui!

0: Dominical, aqui, pela sua Agreste FM. Valdemir e a sua equipe estarão de volta no próximo domingo. Até lá!
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Estamos começando mais um programa Reflexões Espirituais nesta manhã de domingo, 27 de outubro, ou melhor, 27 de setembro de 2026. Nós louvamos a Deus por esse privilégio de chegar até você mais uma vez nesta manhã. E acabamos de ouvir o pastor Armando Filho cantando Louvai a Deus. E esse é o motivo de estarmos aqui nessa manhã, é louvar ao nosso Deus, reconhecendo a sua grandeza, a sua majestade, o seu poder, a sua glória, e clamando a Ele as suas bênçãos para cada um de nós. E o nosso desejo é que você esteja atento e com o seu coração pronto, preparado para receber a mensagem do nosso Senhor e Salvador Jesus Cristo. Portanto, que Deus continue o abençoando. E nós vamos continuar o nosso programa ouvindo mais uma música. Agora nós vamos ouvir o Grupo Logos cantando Pescador.

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0: Louvamos a Deus por essas belíssimas mensagens cantadas, com as quais Ele já tem animado e fortalecido nosso coração nesta manhã. E agora vamos à presença de Deus em oração, rogando para que, por meio da Sua palavra, Ele continue a falar ao nosso coração. Amado e querido Pai, que alegria, ó Deus, estar desfrutando de mais um dia que fez o Senhor. Agradecemos pela vida, pela Tua provisão, pela saúde. Louvamos o Teu nome, porque apesar de muitos estarem enfrentando lutas, o Senhor tem lhes dado vida e assim também a oportunidade de continuarem lutando e buscando e recebendo de Ti suas melhoras. Louvamos o Teu nome, ó Deus, pela Tua palavra, que é viva e que é eficaz. Que ela, nesse instante, possa ir no mais fundo do nosso coração, edificar e fortalecer aqueles que já são Teus filhos e chamar, ó Deus, de forma eficaz e gloriosa para a salvação aqueles que ainda não têm Jesus como seu único Salvador, como seu bendito Redentor. Que assim seja poderosa a Tua palavra, é o que Te pedimos, muito agradecidos, no nome de Jesus. Amém.
1: Meus queridos ouvintes, nós vamos, nesse momento, meditar na palavra de Deus. E eu chamo a sua atenção para que você possa ouvir o que está escrito no Evangelho de Lucas, capítulo 5. E nós vamos ler apenas o versículo 5. É um texto que fala da pesca maravilhosa. Quando os discípulos haviam passado a noite inteira tentando apanhar alguma coisa e não conseguiram nada, Jesus chega e ordena que eles lancem as redes mais uma vez. E aqui no versículo 5, nós ouvimos, podemos ler e você pode ouvir, a resposta de Pedro, Simão Pedro. Diz assim: respondeu-lhe Simão: mestre, havendo trabalhado toda a noite, nada apanhamos, mas sob a tua palavra lançarei as redes. E eu quero meditar com você nessa palavra. Pedro foi um simples pescador, mas foi transformado por Jesus no grande líder dos discípulos. Foi transformado por Jesus em um pregador do Evangelho e, nas palavras de Jesus, um pescador de homens. No versículo 10, Jesus diz a Pedro: não temas, doravante serás pescador de homens. E Pedro, então, ele foi transformado por Jesus em um grande instrumento de Deus para a pregação do Evangelho e para abrir a porta do Evangelho tanto para judeus como para gentios. Nós temos aqui um dos episódios mais marcantes no chamado de Pedro. Pedro está junto ali com Tiago e João. Eles eram como que sócios numa empresa de pesca. É claro que isso deve ser visto e entendido levando em consideração o tempo de Jesus, o contexto ali em que eles viviam. E eles então estavam trabalhando, haviam trabalhado a noite toda sem nenhum sucesso. É o que Pedro diz no verso 5: mestre, havendo trabalhado toda a noite e nada apanhamos. Voltavam do trabalho exaustos, cansados, e de redes vazias, redes e mãos vazias. Ao mesmo tempo em que eles lançavam as redes e não pegavam nada, certamente o desânimo ia se abatendo ali sobre eles. E nós vemos então aqui a ação de Jesus, que não está sozinho. Jesus está ali acompanhado de uma multidão ávida para ouvir os seus ensinamentos. Então ali às margens do Mar da Galileia, ou o Lago de Genezaré, o Mar da Galileia e o Lago de Genezaré são a mesma coisa. Era um grande lago de águas doces que, devido à geografia do local, ele era acometido por tempestades muitas vezes. E ondas se levantavam, mas era um grande lago, um lago que mede, a gente diz era, mas na verdade é, porque ele continua lá. É um grande lago que mede cerca de 14 quilômetros de largura por 22 quilômetros de comprimento. Um lago enorme, que é também conhecido como Mar da Galileia. E Jesus está ali, a multidão está seguindo Jesus, os discípulos estão ali tentando pescar e não conseguem apanhar nada. Jesus então aparece nessa cena e nos diz o texto que, a partir do verso 1, aqui desse capítulo 5 de Mateus, que uma multidão estava ali para ouvir a palavra. Ele estava junto ao lago de Genezaré. Então ele viu dois barcos junto à praia do lago, mas os pescadores, havendo desembarcado, lavavam as redes. Entrando em um dos barcos, que era o de Simão, pediu-lhe que o afastasse um pouco da praia, e assentando-se, ensinava do barco as multidões. Então Jesus, antes de dar essa ordem a Pedro, ele ensina as multidões que ali estavam. E logo em seguida, verso 4 diz: quando acabou de falar, disse a Simão, este Simão aqui é o mesmo Pedro: faze-te ao largo e lançai as vossas redes para pescar. E é exatamente em resposta a essa ordem de Jesus que Pedro responde: Senhor, mestre, havendo trabalhado a noite toda, não apanhamos nada, mas sob a tua palavra lançarei as redes. Observe que nós estamos aqui diante de uma ordem de Jesus: faze-te ao largo e lançai as vossas redes para pescar. A ordem é a Pedro. Observe que Jesus, ele tem um diálogo direto aqui com Pedro. Havia naquele episódio ali um propósito específico de trabalhar na vida de Pedro. Pedro era um pescador experiente. Ele responde a Jesus dizendo que a pesca era a sua especialidade. Essa resposta de Pedro é como que diz assim: Senhor, eu entendo desse negócio. Mestre, havendo trabalhado a noite toda, não apanhamos nada. Eu entendo isso aqui. Jesus não era pescador. Pedro sim, era um pescador experiente, vivia disso. Era a sua lida diária. Ele conhecia tudo acerca da pesca, ele conhecia tudo acerca daquele lugar, daquela região onde ele estava, conhecia cada pormenor, cada detalhe. Ali era o seu território. Era o campo de sua atividade, era de onde ele tirava o seu sustento. E ele está, de uma certa forma, ali, garantindo para Jesus, dizendo: Senhor, o mar não está para peixe essa noite. O mar não está para peixe hoje. Mas observe, meus amados, ao mesmo tempo em que Pedro tem essa convicção, ele obedece à palavra de Jesus. Ele diz: olha, Senhor, eu entendo isso aqui, eu sei o que eu estou fazendo, e eu passei a noite toda tentando, mas segundo a tua palavra, debaixo da tua ordem, sob a tua palavra, eu lançarei as redes. Pedro então obedece a ordem de Jesus. E ele diz assim, no verso 5, mestre, havendo trabalhado, observe, ele chama Jesus de mestre. Aqui nós temos a ideia, ou seja, a palavra mestre aqui significa uma grande autoridade, uma autoridade superior. Observe que Jesus não está pedindo, Jesus está ordenando. E Pedro aqui, ele responde de forma obediente, como quem está dizendo: olha, Senhor, mesmo sabendo que o mar não está para peixe hoje, porque já tentei a noite toda e não peguei nada, não consegui nada, mas eu vou obedecer a tua palavra. E então nós temos aqui o grande milagre. O versículo 6 nos diz: isto fazendo, apanharam grande quantidade de peixes e rompiam-se-lhe as redes. Então fizeram sinais aos companheiros do outro barco para que fossem ajudá-los, e foram e encheram ambos os barcos a ponto de quase irem a pique. Os barcos quase afundam com a grande quantidade de peixes que eles conseguiram. Mas eles estavam aqui diante de um grande milagre. Depois de aí passarem a noite toda tentando e não tendo conseguido nada, eles então se deparam com algo extraordinário. As redes se rompiam, os barcos quase afundam, um barco só não foi suficiente. Jesus enviou um enorme cardume de peixes para dentro das redes dos discípulos. E isso foi um extraordinário milagre. É obra divina. Somente Jesus podia fazer isso. Observe, e não é de se admirar com a reação dos discípulos, que até então não eram ainda discípulos de Jesus. Jesus aqui está separando aqueles homens. Para quem não tinha conseguido nada durante a noite toda, eles agora alcançavam um resultado nunca antes visto em toda a sua experiência de pescadores. E então, diante daquela pesca maravilhosa, eles estão extasiados, eles estão abismados, admirados, eles estão maravilhados. E é justamente aqui que nós vemos o impacto poderoso que Jesus causou nas suas vidas. No verso 8 diz que Simão Pedro prostrou-se aos pés de Jesus, depois de ver o resultado daquela pesca maravilhosa, e ele disse: Senhor, retira-te de mim, porque sou pecador. O verso 9 diz: pois à vista da pesca que fizeram, a admiração se apoderou dele e de todos os seus companheiros. E ele diz que também de Tiago e João, que eram seus sócios ali naquele negócio de pesca. Mas observe a palavra de Pedro: Senhor, retira-te de mim, porque sou pecador. Pedro foi impactado pelo milagre que ele viu Jesus realizar. Pedro não estava impactado porque conseguiu grande lucro, porque a quantidade de peixe foi grande e ele ia ganhar muito dinheiro. É claro que ali tratava-se da sobrevivência, do ganha-pão de Pedro. Era através da pesca que Pedro sustentava sua família. Pedro era um homem casado, ele tinha família. E não é esse resultado financeiro, não é um possível resultado financeiro que deixa Pedro maravilhado. Mas Pedro está maravilhado porque ele reconhece que aquilo que aconteceu diante de seus olhos é obra divina, não é obra humana. É algo que somente o Criador de todas as coisas pode fazer. E eu quero encerrar essa palavra aqui, nessa manhã, chamando você a refletir sobre o grandioso poder de Jesus. Aqui ele fez com que uma grande quantidade de peixes entrasse nas redes dos discípulos. Mas Jesus pode fazer muito mais do que isso. Ele veio a esse mundo não para dar dinheiro às pessoas, não para simplesmente curar enfermos. A missão de Jesus é muito maior. Os milagres que ele realizou eram apenas para que os homens pudessem parar e olhar para ele. Era para que os homens pudessem parar e ver que ele não era um homem qualquer. Era para que os homens pudessem olhar e ver que ele era de fato o Filho de Deus, o Salvador do mundo. E essa é a palavra que eu quero deixar para você aqui nessa manhã. Que diante da palavra de Deus, você possa reconhecer que Jesus, o Filho de Deus, é o Salvador do mundo. O seu poder vai além de uma pesca maravilhosa. O seu poder vai além de curar enfermos. O seu poder é muito mais do que proporcionar dinheiro e bens para os homens. Jesus pode fazer tudo isso, e quando ele quer, ele faz. Só que existe algo muito maior que somente ele pode fazer. É a salvação. É garantir a você a salvação. E para isso, é preciso que você creia nele, no seu sacrifício, na obra que ele realizou na cruz. O Evangelho não trata do que você pode fazer ou do que você precisa fazer para ser salvo. O Evangelho trata daquilo que Jesus já fez para que você possa ser salvo. E você precisa então olhar para Jesus com fé, crendo nele, tendo a sua vida transformada, assim como foi a vida de Pedro, Tiago, João e de tantos outros quantos ouviram e viram o que ele fez e o seguiram. Jesus então, ele termina aqui dizendo: não temas, doravante serás pescador de homens. E observe, o resultado está no verso 11: e arrastando eles os barcos sobre a praia, deixaram tudo e o seguiram. Eles seguiram Jesus. E você também pode fazer isso. Você pode seguir a Jesus. Esse deixar tudo aqui é não se importar com as consequências, é não se importar com o que vai acontecer. Mas é olhar para Jesus e agarrar a única chance de salvação da sua vida. Só existe um meio, só há uma chance, só há um caminho, e esse caminho é Jesus. O meio é Jesus. Ele é o caminho e a verdade e a vida, e ninguém pode chegar ao Pai a não ser por meio dele. Creia em Jesus, siga a Jesus, e assim você terá a certeza, a garantia da vida eterna. Que ele, pois, nos abençoe.

Meus amados, nós estamos chegando ao final do nosso programa nessa manhã e mais uma vez queremos agradecer a você que nos acompanha, que Deus continue abençoando sua vida. E queremos deixar o lembrete, o convite a você neste dia, o dia do Senhor. Hoje é domingo, o dia que o Senhor reservou para que nós possamos descansar e nos dedicar a Ele, à sua obra, ao seu trabalho, e estar assim ouvindo e aprendendo mais da palavra de Deus e crescendo na nossa vida espiritual. Portanto, deixamos aqui o nosso convite a você. Dedique um pouco desse tempo, um pouco desse dia para ouvir a palavra de Deus, para estar em comunhão com o seu Deus. E nós deixamos então o nosso convite. Nós temos logo mais pela manhã, a partir das 9 horas, a nossa escola dominical. E lembrando que hoje estamos em festividade da nossa mocidade. Nós, desde ontem, estivemos em uma conferência dos nossos jovens. Estiveram conosco pregando ontem o pastor Bruno César, lá da Igreja Congregacional do Vale da Bênção de Santa Cruz do Caparibe, e também o pastor Emerson Silva, da Igreja Congregacional do Alto 13 de Maio, lá no Recife. E tivemos ontem grandiosas e preciosas palavras trazidas pelos servos de Deus. E hoje o pastor Emerson continua com a gente. Ele prega agora pela manhã na nossa escola dominical e também à noite no nosso culto, que inicia a partir das 19 horas. Você é nosso convidado especial para ouvir a palavra de Deus. Lembrando que as atividades também seguem em Vila Santana, na nossa congregação, agora pela manhã às 9:30. E à noite também, a partir das 19 horas. E deixamos também o lembrete de que você pode nos acompanhar pelas nossas transmissões no YouTube, no Facebook e no Instagram. Você pode acompanhar e nos encontra nessas plataformas. Rogamos, abre o entendimento, Senhor, daqueles que ainda não chegaram ao pleno conhecimento da salvação, ao pleno conhecimento da verdade para a salvação. Abençoa a nossa cidade, o nosso estado, a nossa nação. Abençoa nossos governantes, abençoa toda a população e nos concede, ó Deus, dias melhores, dias mais tranquilos. É o que nós te pedimos e te agradecemos em nome de Jesus. Amém.

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1: Louvado seja nosso Senhor Jesus Cristo.
2: Para sempre seja louvado.
1: A partir desse instante, a Rádio Agreste FM passa a transmitir diretamente da Igreja Matriz de São João Batista, em Cupira, a Santa Missa Dominical. Dizimistas aniversariantes: Maria Geisiane Micaele da Silva, Severino Silvino da Silva, Lindalva Jandira Pereira, Maria Selene de Souza Silva, Maria Rosilma Alves da Silva Vasconcelo, Oscar Antônio e Maria Lucineide, Maria Ivone Ferreira de Moura, Maria Florentina de Assis, Maria das Neves dos Santos, Maria Aparecida Rodrigues, José Pereira Jaime, Maria do Carmo da Silva, Maria Miraci Rodrigues, Joel Sofrança da Silva, Rosângela Correia de Souza, Maria de Lourdes Pereira Sila, Antônia Maria da Silva Rosa, Ângela Maria da Silva, Maria Lindete da Silva, Caio Guilherme da Silva, Quitéria Joana dos Santos, Edinha e José de Anchieta Jordão, Lindalva Marinalva da Silva. Rezamos ainda em ação de graças pelo aniversário de Josefa Albertânia Pereira e José Gabriel da Silva, 22 anos. Rezamos em ação de graças pelo aniversário de casamento de Maria de Fátima e José Miguel de Melo. Garciano João da Silva e Eliana Soares dos Santos. Manuel Pedro dos Santos Filho e Matilde Maria da Silva. Vérica de Almeida Silva e José Aleph da Silva. Maria José da Silva Xavier e José Antônio Xavier. Miguel Pascoal da Silva e Eliana Maria da Silva. Antônio José Ferreira e Maria do Socorro Oliveira. Maria das Graças Ferreira e José Josinaldo de França. Edila Ângela da Silva e Sônice Rogério de Andrade. Geraldo Gomes Pereira e Maria Edileuza da Silva. Maria do Carmo de Paula e José Bispo de Paula Filho. Carlos Marques da Silva e Raniela Rafaela da Silva. Na Santa Missa de hoje, também rezamos em ação de graças por graças alcançadas a Nossa Senhora de Fátima. E como já mencionamos, rezamos também pela pastoral do dízimo e por todos os dizimistas da nossa paróquia. Rezamos também pelas almas dos nossos irmãos falecidos, Dom Acácio Rodrigues Alves, Dom Henrique Soares da Costa, Padre Antoniel Siqueira Passos, Padre Olegário Gomes de Moraes, Padre Jorge Luiz Gomes Rufino, Rita Catarina de Oliveira, Miguel Cursino de Oliveira, José Otávio Galvão, um ano de falecido, Manuel Antão Bezerra, Nena Antão Bezerra, Dé Antão Bezerra, Maria Minervina Bezerra, Jorge Bezerra, Antônio Bezerra, Antônio José da Silva, Antônio Janico, um ano e quatro meses de falecido, Maria Joana da Silva, conhecida Maria Cassiano, 9 anos e 1 mês de falecida, Givaldo José da Silva, conhecido Giban, 3 anos de falecido. Edilson Ulisses da Silva, 4 anos e 3 dias de falecido. Miguel Manuel Luiz, 1 mês e 5 dias de falecido. Vicente Manuel Luiz, José Antônio dos Santos, 17 anos e 8 meses de falecido, Joana Maria da Conceição, 19 anos e 2 meses de falecida, José Antônio da Silva, 13 anos e 1 mês de falecido, José Florentino de Assis, 17 anos de falecido, José Roberto de Assis, 3 meses de falecido, Josefa Maria dos Santos Gomes, conhecida Zezinha, 1 ano e 4 meses de falecida, 30º dia de Irinaldo José da Silva, Joinha, 30º dia de Euclides Esteves da Silva, Aloísio Severino da Silva, 1 ano e 1 mês de falecido, Abel Joaquim dos Santos, 20 anos de falecido, Beatriz Maria dos Santos, André José da Silva, 10 anos e 4 dias de falecido, Edileuza Maria da Silva, 10 anos e 4 dias de falecida, Joaquim José Ferreira, 21 dias de falecido, Francisco Luiz Cosme Lira, 9 anos de falecido, Neco Damião, conhecido Neco Pedreiro, 6 anos de falecido, Eliseu de Souza Cruz, 33 anos de falecido, Regina Alves Ferreira Cruz, 32 anos de falecida, Edmilson de Souza Cruz, Eufrásio de Souza Cruz, 3 anos de falecido, Expedito de Souza Cruz, Erenice de Souza Cruz, 6 anos de falecida, João Lenon, 5 meses de falecido, Quitéria Guilhermina dos Santos, 6 anos de falecida, Jandira Joana da Silva, 9 anos de falecida, Luzinato Amaro dos Santos, 7 meses de falecido, Manuel João Feliciano, 7 anos e 4 meses e 5 dias de falecido, Odete Pedro dos Santos, 2 anos de falecida, Maria Jasmelina da Conceição, 12 anos de falecida, João Lourenço de Torres, 1 ano e 10 meses de falecido. Hoje a Santa Igreja celebra o 26º domingo do tempo comum. Pela bondade de Deus, presidirá esta Santa Missa o pároco de nossa paróquia, o Padre José Luiz. Nos preparemos para a Santa Missa.

0: Louvado seja nosso Senhor Jesus Cristo.
1: Para sempre seja louvado.
0: Sagrado coração de Jesus, que tanto nos amais.
1: Fazei que eu vos ame cada vez mais.
0: Jesus manso e humilde de coração.
1: Fazei o nosso coração semelhante ao vosso.
0: São João Batista,
1: rogai por nós.
0: Em nome do Pai, do Filho e do Espírito Santo.
2: Amém.
0: A graça de nosso Senhor Jesus Cristo, o amor de Deus Pai, os dons do Divino Espírito Santo estejam sempre convosco.
1: Bendito seja Deus que nos reuniu no amor de Cristo.
0: Queridos irmãos e irmãs, aqui reunidos no amor de Cristo Jesus, somos chamados a reconhecermos as nossas faltas. Somos chamados a, com sinceridade e humildade de coração, reconhecermos que muitas vezes demos não ao Senhor, mas que diante dele, que nos ama de maneira incondicional, queremos reafirmar. E por isso, arrependidos dos nossos pecados, imploramos o perdão, a misericórdia, a graça e a paz.

0: Deus Todo-Poderoso, rico em misericórdia, tenha compaixão de nós. Perdoa, Senhor, os nossos pecados e nos conduz à vida eterna.
1: Amém.

0: Oremos. Ó Deus, que mostrais vosso poder, sobretudo no perdão e na misericórdia, derramai em nós a vossa graça, para que, correndo ao encontro das vossas promessas, mereçamos participar dos bens celestes. Por nosso Senhor Jesus Cristo, vosso Filho, que é Deus, e convosco vive e reina na unidade do Espírito Santo por todos os séculos dos séculos.
1: Amém.

0: Leitura da profecia de Ezequiel. Assim diz o Senhor: Vós andais dizendo: A conduta do Senhor não é correta. Ouve, vós da casa de Israel: É a minha conduta que não é correta? Ou antes, é a vossa conduta que não é correta? Quando um justo se desvia da justiça, pratica o mal e morre, é por causa do mal praticado que ele morre. Quando um ímpio se arrepende da maldade que praticou e observa o direito e a justiça, conserva a própria vida. Arrependendo-se de todos os seus pecados, com certeza viverá, não morrerá. Palavra do Senhor.
1: Graças a Deus.

0: Leitura da carta de São Paulo aos Filipenses. Irmãos, se existe consolação na vida em Cristo, se existe alento no mútuo amor, se existe comunhão no Espírito, se existe ternura e compaixão, tornai então completa a minha alegria. Aspirai a mesma coisa, unidos no mesmo amor. Vivei em harmonia, procurando a unidade. Nada façais por competição ou vanglória, mas com humildade cada um julgue que o outro é mais importante. E não cuide somente do que é seu, mas também do que é do outro. Tende entre vós o mesmo sentimento que existe em Cristo Jesus. Jesus Cristo, existindo em condição divina, não fez do ser igual a Deus sua usurpação, mas esvaziou-se a si mesmo, assumindo a condição de escravo e tornando-se igual aos homens. Encontrado com aspecto humano, humilhou-se a si mesmo, fazendo-se obediente até a morte, e morte de cruz. Por isso, Deus o exaltou acima de tudo e lhe deu o nome que está acima de todo nome. Assim, ao nome de Jesus, todo joelho se dobre no céu, na terra e embaixo da terra. E toda a língua proclame: Jesus Cristo é o Senhor, para a glória de Deus Pai. Palavra do Senhor.
1: Graças a Deus.

0: O Senhor esteja convosco.
1: Ele está no meio de nós.
0: Proclamação do Evangelho de Jesus Cristo, segundo São Mateus.
1: Glória a vós, Senhor.
0: Naquele tempo, Jesus disse aos sacerdotes e anciãos do povo: que vos parece? Um homem tinha 2 filhos. Dirigindo-se ao primeiro, ele disse: filho, vai trabalhar hoje na vinha? O filho respondeu: não quero. Mas depois mudou de opinião e foi. O pai dirigiu-se ao outro filho e disse a mesma coisa. Este respondeu: sim, senhor, eu vou. Mas não foi. Qual dos dois fez a vontade do pai? Os sumos sacerdotes e os anciãos do povo responderam: o primeiro. Então Jesus lhe disse: em verdade vos digo que os cobradores de impostos e as prostitutas vos precedem no reino de Deus. Porque João veio até vós num caminho de justiça e vós não acreditastes nele. Ao contrário, os cobradores de impostos e as prostitutas creram nele. Vós, porém, mesmo vendo isso, não vos arrependestes para crer nele. Palavra da salvação.
1: Glória a vós, Senhor.

queridos irmãos e irmãs, será que Deus se engana? Será que Deus se engana nas coisas? Será que Deus, no seu pensar, ele está errado e ele precisa ser corrigido? Será que Deus, nos modos, formas e maneiras que ele assume, em vista de nos alcançar, será que ele está equivocado? Ou sou eu que preciso, como que repensar melhor a minha vida? Como que reorientar continuamente os meus passos e me abrir à sua vontade, que muitas vezes não concorda com o que eu quero, mas que é o paraíso para mim? Vejam, meus irmãos, é bonito, mas nesse 26º domingo do tempo comum, a igreja reza. Essa oração da coleta, ela sempre nos diz o sentido da liturgia, o que a liturgia quer rezar cada domingo diante de Deus. E a oração da coleta de hoje vai dizer para nós: ó Deus, que manifestais vosso poder na misericórdia e no perdão, concedei-nos a graça para que possamos cada dia caminhar ao teu encontro. Caminhar cada dia ao teu encontro. Veja, meus irmãos, é interessante, mas se eu posso caminhar ao encontro de Deus, é porque em primeiro lugar ele veio a mim. Se eu posso repensar e discernir a minha vida diante de Deus, é porque verdadeiramente ele me mostrou a vida plena, ele me mostrou a eterna vida. Se eu preciso cada dia me examinar e olhar que nem sempre o meu sim é sim, mas muitas vezes o meu sim encapa um não, porque o meu coração a ele está fechado, o meu coração deixou de escutar. Veja, é interessante, o texto sagrado vai lembrar para nós, vai dizer para nós que o anseio de Deus e o desejo daquele que nos criou é que todos aqueles que por ele foram criados sejam salvos. Esse é o desígnio de Deus. Esse é o querer de Deus. Mas veja, aquele que assim quer, aquele que assim deseja e continuamente está a isto realizar, ele espera encontrar em nós uma adesão, e uma adesão sincera, uma adesão sincera, uma adesão sem máscaras, uma adesão sem subterfúgios, uma adesão que vai além das conveniências, mas uma adesão que tem coragem de maneira radical fazer uma opção pelo Senhor. Vejam, meus irmãos, hoje na primeira leitura, na leitura da profecia de Ezequiel, é interessante, mas o texto sagrado vai botar na boca do profeta uma repreensão àquele povo. É Deus que está errado? É Deus que precisa rever seus modos e maneiras? Ou acaso somos nós que precisamos rever continuamente a nossa vida? É interessante, mas o profeta vai dizer para nós que aquele que quer a nossa vida nos quer em plena vida, e permanecer em plena vida é permanecer em Deus. Cultivar a plena vida é com humildade se fazer dócil à vontade de Deus.
Progredir na plena vida significa todos os dias, João, eu estar disposto a dar passos na presença de Deus, mesmo quando eu não quero. Mesmo quando eu não quero. Hoje, na primeira leitura, interessante, mas o texto sagrado vai dizer que a nossa adesão a Deus, a nossa adesão a Deus, não é algo que se restringe, que não se restringe apenas ao que fora aparece da minha vida. Mas a minha adesão a Deus, ela primeiro acontece aqui dentro. E porque acontece aqui dentro, me transforma fora. Porque acontece em primeiro lugar aqui dentro de mim. Resplandece, desperta a minha alma, ela levanta a minha vida. É bonito, mas a palavra de Deus vai mostrar-nos Deus nos dizendo, se o ímpio, se aquele que está

explica o que é mal. Acaso ele vai se sustentar a morte? Vejam, meus irmãos, a palavra de Deus vai dizer para nós,

fariseus, as prostitutas e os cobradores de impostos vos precedem no reino de Deus. E o interessante é que essa palavra parece ser dura, mas não é. É Jesus como que querendo acordar aqueles que se acostumaram, querendo como que despertar e colocar a caminho aqueles que pararam e se deram por satisfeitos. É Jesus gritando alto para que aqueles que se tornaram dormentes possam acordar, possam acordar. E aí é quando Jesus vai dizer que o meu acordar para Deus significa eu começar a me mover na presença de Deus, significa eu começar a mover a minha alma, eu começar a mover a minha vontade, eu começar a mover a minha forma de pensar, eu começar a mover a minha maneira de sentir na presença de Deus. Irmãos, quem eram os cobradores de impostos? Quem eram os publicanos? Os cobradores de impostos e os publicanos era manifestação e contundência da desonestidade, da ganância, do apego tão cruel ao dinheiro, ao bem, que acabava como que desfigurando e fechando a vida para o bem eterno. Quem eram as prostitutas? É interessante, mas as prostitutas eram aquelas cuja vida se despe da dignidade com que fora criada para se contentar com uma vida de migalhas. De supostos amores que nada amam. Veja, meus irmãos, é bonito, mas quando a gente olha no Evangelho, o Evangelho cita dois cobradores de impostos. Não é assim? Cita Zaqueu e Mateus. E o interessante é que quando fala daqueles, fala que aqueles, mesmo se a vida anteriormente fora um não, mesmo se anteriormente a vida deles sinalizava uma ausência, um estar fora do Senhor, mas eles tiveram coragem de rever a vida. É bonito, mas quando a gente olha o texto de Zaqueu, o texto sagrado vai dizer que Zaqueu, tendo tido a oportunidade de acolher Jesus na sua casa, sentar-se com ele à mesa e ouvi-lo falar das realidades do reino, as realidades eternas, ao final ele vai

prostra por trás do Senhor, com suas lágrimas, os pés. E o interessante é que Jesus Cristo vai dizer: aquele que muito amou, espere-me, muito, aquele a quem muito ama, muito é perdoado.

0: Quantas vezes dentro da sua casa,
1: e descobri
0: dentro da sua casa,
1: riqueza.
0: Muitas coisas se quebraram. E eu não falo coisas materiais, mas sentimentos, relações que foram quebradas. Quantas vezes, Mariana, isso acontece? E o interessante é que muitas vezes a gente parando diante de Deus,

0: agrade esta nossa oblação e que ela nos abra a fonte de toda a bênção. Por Cristo nosso Senhor, convosco.
1: Ele está

0: nós.
1: Corações ao alto.
0: O nosso coração está em Deus.
1: Demos graças ao Senhor nosso Deus.
0: É nosso dever e nossa salvação.
1: Na verdade é digno e justo. É nosso dever e salvação dar-vos graças sempre e em todo lugar, Senhor Pai Santo, Deus Eterno e Todo-Poderoso. Pois em vossa misericórdia amaste tanto o mundo, que nos enviastes vosso próprio Filho como Redentor. Quisestes que ele fosse em tudo igual a nós, menos no pecado, para amardes em nós o que vos comprazia em vosso Filho. Por sua obediência ele restaurou os dons que por nossa desobediência, pecando, tínhamos perdido. Por isso também nós vos louvamos, Senhor, com todos os anjos e santos, e exultantes cantamos a uma só voz.

0: Na verdade, vós sois santo, ó Deus do universo, e tudo o que criastes proclama o vosso louvor. Porque por Jesus Cristo, vosso Filho e Senhor nosso, e pela força do Espírito Santo, dais vida e santidade a todas as coisas, e não cessais de reunir para vós um povo que vos ofereça em toda parte, do nascer ao pôr do sol, um sacrifício perfeito. Por isso, ó Pai, nós vos suplicamos, santificai pelo Espírito Santo as oferendas que vos apresentamos para serem consagradas, a fim de que se tornem o corpo e o sangue de vosso Filho, nosso Senhor Jesus Cristo, que nos mandou celebrar esses mistérios.
1: Enviai o vosso Espírito Santo,
0: estando para ser entregue e abraçando livremente a paixão. Na noite em que ia ser entregue, Jesus tomou o pão, pronunciou a bênção de ação de graças, partiu e o deu aos seus discípulos, dizendo: tomai todos e comei, isto é o meu corpo, que será entregue por vós.

Do mesmo modo, no fim da ceia, ele tomou o cálice em suas mãos e, dando graças novamente, o entregou aos seus discípulos, dizendo: Tomai todos e bebei. Este é o cálice do meu sangue, o sangue da nova e eterna aliança, que será derramado por vós e por todos para a remissão dos pecados. Fazei isto em memória de mim.

0: Celebrando agora, ó Pai, o memorial da paixão redentora do vosso Filho, da sua gloriosa ressurreição e ascensão, e enquanto esperamos sua nova vinda, nós vos oferecemos em ação de graças este sacrifício vivo e santo.
1: Aceitai, ó Senhor, a nossa oferta.
0: Olhai com bondade a oblação da vossa Igreja e reconhecei nela o sacrifício que nos reconciliou convosco. Concedei que, alimentando-nos com o corpo e o sangue do vosso Filho, repletos do Espírito Santo, nos tornemos em Cristo um só corpo e um só Espírito.
1: O Espírito nos una num só corpo.
0: Que o mesmo Espírito faça de nós uma eterna oferenda, para alcançarmos a herança com os vossos eleitos. A Santíssima Virgem Maria, Mãe de Deus, São José, seu esposo, os vossos santos apóstolos e gloriosos mártires, São João Batista, nosso padroeiro, e todos os santos que não cessam de interceder por nós na vossa presença.
1: Fazei de nós uma perfeita oferenda.
0: Nós vos suplicamos, Senhor, que este sacrifício da nossa reconciliação estenda a paz e a salvação ao mundo inteiro. Confirmai na fé e na caridade a vossa Igreja que caminha neste mundo, com vosso servo, o Papa Leão, com nosso bispo, Fernando, os bispos do mundo inteiro, os presbíteros e diáconos, os outros ministros e o povo por vós redimido. Atendei propício às preces desta família que reunistes em vossa presença. Reconduzi a vós, Pai de misericórdia, todos os vossos filhos e filhas dispersos pelo mundo inteiro.
1: Lembrai-vos, ó Pai, da vossa Igreja.
0: Acolhei com bondade no vosso reino os nossos irmãos e irmãs que partiram desta vida, e todos os que morreram na vossa amizade. Unidos a eles, esperamos também nós saciar-nos eternamente da vossa glória. Por Cristo, Senhor nosso, por ele dais ao mundo todo o bem e toda a graça.

0: irmãos e irmãs, guiados pelo Espírito Santo que ora em nós e por nós, elevemos as mãos ao Pai e rezemos juntos a oração que o próprio Jesus nos ensinou. Pai nosso,
1: que estás nos céus, santificado.

0: no céu. O pão nosso de cada dia nos dai hoje. Perdoai as nossas ofensas, assim como nós perdoamos a quem nos tem ofendido. E não nos deixeis cair em tentação, mas livrai-nos do mal.
1: Livrai-nos de todos os males, ó Pai, e dai-nos hoje a vossa paz. Ajudados pela vossa misericórdia, sejamos sempre livres do pecado e protegidos de todos os perigos, enquanto aguardamos a feliz esperança e a vinda do nosso Salvador, Jesus Cristo.
0: Vosso é o reino, poder e a glória para sempre.
1: Senhor Jesus Cristo, dissestes aos vossos apóstolos: eu vos deixo a paz e vos dou a minha paz. Não olheis os nossos pecados, mas a fé que anima a vossa igreja. Dá-lhe segundo o vosso desejo a paz e a unidade. Vós que sois Deus com o Pai e o Espírito Santo.
0: Amém.
1: A paz do Senhor esteja sempre convosco.
0: O amor de Cristo nos uniu.

0: Provai e vede como o Senhor é bom. Feliz de quem encontra nele sua força, seu refúgio. E Jesus, aquele que se esvaziando se fez obediente, obediente até a morte, morte de cruz. E Jesus, o Cordeiro de Deus, que tira o pecado do mundo.
1: Senhor, eu não sou digno de que entreis em minha morada, mas dizei uma palavra e serei salvo.
0: Que o corpo e o sangue de Cristo nos guarde para a vida eterna.
1: Amém.

0: Oremos. Fazei, Senhor, que este sacramento celeste renove inteiramente a nossa vida, para que, anunciando a morte de Cristo, possamos participar de sua herança gloriosa. Ele que vive e reina pelos séculos dos séculos.
1: Amém. Amém.
2: Então a gente ainda lembra, hoje é o plantão do dízimo, rezamos pelos dizimistas. Se alguém tem alguma dúvida, né? Tem uma barraquinha lá na frente, no início da igreja, pode ver algumas informações, tá certo? Que você assim precisar. Avisos para esta semana, de 27/9 a 4/10. Logo mais, às 9h30, batizados aqui na Matriz. Às 10 horas, missa em Laje de São José. Às 18 horas, Santa Missa aqui na Matriz. Também hoje, às 18 horas, abertura da festa de Santa Teresinha do Menino Jesus, com a procissão da bandeira, saindo da casa do casal Shirleidson e Vanessa, na rua Presidente Deodoro da Fonseca, número 67, próximo à Defaela, até a quadra da escola Pedro Alves de Souza, onde será celebrada a Santa Missa. O celebrante, o Padre Glauber. Segunda-feira, dia 28, às 18 horas, também iniciaremos mais um dia da festa de Santa Teresinha, com terço e Santa Missa na quadra da escola do Colégio Pedro Alves de Souza, o celebrante Padre José Antônio. Terça-feira, dia 29, às 18 horas, festa de Santa Teresinha, com terço e celebração na quadra da escola Pedro Alves de Souza, o celebrante, o diácono Josivan. Na quarta-feira, dia 30, às 8h30 da manhã, missa dos feirantes aqui na Matriz, e às 18 horas, festa de Santa Teresinha, com terço e Santa Missa na quadra da escola Pedro Alves de Souza, o celebrante, o Padre Adelso. Na quinta-feira, dia 1/10, às 18 horas, encerramento da festa de Santa Teresinha, com terço e procissão da bandeira, saindo da casa do casal Zezinho e Luzinete, na Avenida Miguel Pereira Neto, ao lado da Policlínica Palmares, até a Igreja de Nossa Senhora Auxiliadora, onde será celebrada a Santa Missa. O celebrante é o Padre José Luiz. Na sexta-feira, dia 2, às 19 horas, missa do Apostolado da Oração, na Igreja Nossa Senhora Auxiliadora. No sábado, dia 3, às 19 horas, Santa Missa na Matriz, e às 19 horas, Santa Missa em Laje de São José. No próximo domingo, dia 4, só haverá uma missa às 8 horas da manhã, aqui na Igreja Matriz, a missa radiada, que iremos rezar pela OVS. Estão abertas as inscrições para a crisma de adultos e as inscrições devem ser feitas na secretaria paroquial presencialmente. As aulas acontecerão sempre nas quarta-feira às 19 horas. As marcações de intenções devem ser feitas apenas na secretaria paroquial. Atenção, as pessoas que ficaram com as garrafinhas de água benta dos oratórios de São João Batista, por favor, devolva na secretaria paroquial. No dia 18/10, o setor família realizará o primeiro encontro das famílias, a partir das 14 horas, no Centro Pastoral. Participe. Encontrão para as novas turmas de Crisma no dia 24/10, às 19 horas, lá na Igreja de Nossa Senhora Auxiliadora. Os casamentos comunitários acontecerão no dia 13/12, às 10 horas, na Matriz. Os interessados devem procurar a secretaria paroquial o mais rápido possível. Eu gostaria aqui, em nome da minha comunidade, né, da que eu participo, a comunidade de Santa Teresinha, reforçar esse convite às comunidades, aos movimentos e pastorais aqui da nossa paróquia. Convidamos com muito carinho a todos para participar conosco desse momento importante. A festa do padroeiro é um momento importante, celebrativo na vida de uma comunidade. Então fica esse convite a cada grupo, movimento pastoral e a todo o pessoal aqui da nossa cidade. Vão prestigiar, tá certo? A nossa festa, vão participar, vão celebrar conosco esse momento festivo na nossa comunidade. Os encontros, tá certo? As Santa Missas acontecerão lá na quadra da Escola Pedro Alves de Souza e no dia da festa, a Santa Missa aqui na Igreja de Nossa Senhora Auxiliadora. São esses os avisos da semana aqui da Paróquia de São João Batista.

0: Santa Teresinha do Menino Jesus,
1: rogai por nós.
0: Eu queria convidar aqui à frente todos os aniversariantes, aqueles que rendem graças pelo dom de sua vida, mas também pelo dom do seu matrimônio. Venha até aqui para receber as felicitações, as orações da Assembleia.

que Deus nosso Senhor, que conhece vocês, sabe o quanto vocês lutam, se esforçam, sabe o quanto é difícil permanecer na presença dele, sabe o quanto é difícil conduzir uma vida matrimonial diante dele. Que o Senhor os envolva cada dia em graça. Que o Senhor desperte em vossos corações as virtudes que vocês ainda não têm, mas que pela sua graça e misericórdia vai fazer resplandecer sobre a vida de vocês o desígnio de vida e salvação que nos vem do coração de Deus. Que Deus abençoe, guarde e conserve cada um de vocês. Amém? Muito bem, parabéns a todos. No final dessa missa, nós queremos invocar a bênção de Deus, mas queremos fazê-lo pedindo a intercessão da padroeira do Brasil, Nossa Senhora da Conceição Aparecida.

0: O Senhor esteja convosco.
1: Ele está no meio de nós.
0: A paz de Deus, que supera todo entendimento, guarde vossos corações e vossas mentes no conhecimento e no amor de Deus e de seu Filho nosso Senhor Jesus Cristo.
1: Amém.
0: E pela intercessão de Nossa Senhora Aparecida, nos vem a bênção de Deus Todo-Poderoso, Pai e Filho e Espírito Santo, desça sobre vós e permaneça para sempre.
1: Amém.
0: Glorificando a Deus com vossas vidas, ide em paz e o Senhor vos acompanhe.

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0: Oi, muito bom dia pra você. E aí, tudo jóia? Tudo certo? Começando juntos aqui mais uma edição desse encontro maravilhoso, com muita música, aquela vibe gostosa, a energia do domingão. É aqui no nosso Frequência 89, eu sou o Fernando Marinho, prazer estar contigo nesse domingão maravilhoso. Escreve aí, domingão sensacional vai ser esse. Tamo junto? Podemos contar com você? Demorou, tá valendo. Essa é a Agreste FM 89,5 e o Frequência 89, o programa oficial do domingão. Bora lá? Tá valendo. Tem muita música envolvida.
1: Paula Fernandes.

domingão sensacional no som da 89. Prazer, eu sou o Fernando Marinho e junto contigo estou eu. Ô, oh, beleza, é na frequência do sucesso que a gente se entende, na frequência das coisas boas e aquela vibe que a gente adora. Espero que você esteja curtindo aí, eu tô curtindo daqui. Bora.

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0: Fortaleza, hein, safadão?
1: Acesse
2: Oba, você tá sentindo, né? Muito mais som, muita música envolvida uma atrás da outra aqui no nosso Frequência 89. É só deixar rolar, chega mais. Você que tá chegando agora, bem-vindo, bem-vinda. Bora lá que o Domingão é muito melhor aqui conosco. Tá na chácara, tá em casa, tá nos dando carona, tá trabalhando, tá de boas hoje recarregando as baterias. Esse é o

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3: 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E chegou a hora semana. Do nosso resumo da semana. Resumo da semana, aquele random de sucessos, de lançamentos, que tá todo mundo curtindo, a gente rola aqui partir de agora. Bora?
4: Não, mas por aqui tá tudo bem também. É, já virei a página. Então fica bem, que eu tô muito bem aqui. Beijo e tchau.

Enquanto você está ouvindo o nosso resumo da semana aqui no nosso Frequência 89, sensacional! Muita música, uma atrás da outra. Se é sucesso, você sabe que a gente toca.

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0: semana, no final de semana, no Frequência 89, a tradição do rádio, de domingo a domingo com você. E esse momento, aquele momento de muito sucesso, uma atrás da outra. Você canta e a gente toca e você canta.
1: Que música de arrepiar é essa, hein?

0: 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Isso é Maiara e Moraes, é melhor que imaginei.
1: E você ouviu o nosso resumo da semana aqui nesse domingão maravilhoso. É sucesso, a gente rola coisas boas. Fica aí que daqui a pouquinho a gente volta com o nosso Roda de Samba e Pagode.

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6: E tá começando o nosso Roda de Samba e Pagode nesse domingo sensacional e tem tudo a ver principalmente pra você que tá no churras agora. Tá queimando uma carninha por aí, tá junto com a galera, tá molhando as palavras, ô beleza. Essa aqui combina demais. Essa é a Agreste FM e esse é o nosso Frequência 89. Eu sou o Fernando Marinho e estamos juntos na sua frequência, na frequência do final de semana.
7: Vamos lá, churrasquinho! Essa é a nossa música, meu pai.

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1: Esse é o nosso Roda de Samba e Pagode. Tem tudo a ver com o final de semana também. Por aqui a gente toca de tudo um pouco pra você. E nesse momento, é aquele momento dos maiores sucessos, dos clássicos inesquecíveis, essa turma nova que tá por aí fazendo um sambinho, um pagodinho gostoso pra gente. E combina com o Domingão. Combina? Combina demais, rapaz. Que é isso?

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1: E você ouviu o nosso Roda de Samba e Pagode dentro do nosso Frequência 89, que toca de tudo um pouco pra você. E é na vibe do final de semana que a gente se entende, rapaz. Ô, beleza! Ó, chegando agora, horáriozinho do almoço. Ô, rapaz, é sim, bom apetite, hein? Bom apetite! Daqui a pouquinho, inclusive, trazendo uma sequência massa. Aquele nosso cardápio musical do especial almoço de domingo. Segura aí.
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chegou a hora do nosso especial almoço de domingo. Hoje uma singela homenagem, né? Relembrar dos grandes sucessos desse cantor que marcou gerações junto com o Renner. Rick, né? Que se foi essa semana em um trágico acidente, né? No início dessa semana, queda do helicóptero que fatalmente levou a vida dele e mais 4 ocupantes daquele helicóptero, né? O que o Rick deixa é um legado musical de composições, sendo um dos grandes músicos da nossa música nacional, Geraldo Antônio de Carvalho. Conhecido como Rick ou Rick Solo, foi um cantor, compositor e produtor musical que marcou, né, a história da música sertaneja romântica ao lado do parceiro, Renner. O artista que faleceu, né, agora nesse mês, como falei no início da semana, aos 59 anos. Morreu jovem, né, tinha uma vida inteira pela frente, em um acidente de helicóptero lá em Santa Catarina. Ele que teve uma infância simples, nasceu em Monte do Carmo, lá no Tocantins, em 5 de dezembro de 1966, e viveu na roça, viu? Até os 10 anos. Aprendeu a cantar ouvindo o pai, que participava de folias de reis e cantava o ritmo tradicional sussa, coisa bem comum lá no Tocantins. Ele começou a cantar também em bares de Brasília, ainda criança, aos 9 anos, ao lado de uma das irmãs. E a gente hoje traz o Rick junto com o Renner, com quem fez dupla durante boa parte, né, da sua trajetória. Rick Renner, hoje aqui no nosso especial Almoço de Domingo.

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Você está ouvindo o especial Almoço e Domingo aqui na Grécia FM, esse é o nosso Frequência 89. Eu sou o Fernando Marinho e estou contigo por aqui nesse início de tarde de domingo e hoje Rick e Renner, né? Fazendo uma homenagem também para relembrar também grandes sucessos desse grande cantor, não só cantor, mas também grande compositor, viu? São várias composições do Rick que outros cantores também cantaram. E a gente por aqui vai fazendo esse random musical, resgatando grandes sucessos para matar a saudade e deixar, né, nossa singela homenagem aos ouvintes aqui do nosso Frequência 89.

Rick e Renner, aqui no nosso especial almoço de domingo, e a parceria, né, com Renner teve início lá em 1986, impulsionada ali mais tarde pelo apoio de nomes como Zezé de Camargo e Luciano e tudo mais. A dupla vendeu mais de 7 milhões de discos e emplacou grandes clássicos do sertanejo romântico, com destaque para o mega sucesso Ela é Demais. Vamos então curtindo aqui no nosso especial almoço de domingo, Rick e Renner.

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Renner hoje no nosso especial almoço de domingo. Rick, que também se destacou, né, como um grande compositor, assinando ali mais de 1000 obras gravadas por ele e também por diversos outros artistas do gênero. E vamos lá então, seguindo com grandes sucessos que marcaram a trajetória desse grande artista.

você ouviu o nosso especial almoço de domingo hoje com o Rick e Renner, né? Para matar a saudade e deixar também aqui a nossa singela homenagem, né, a todos que ouvem a programação da nossa Agreste FM, inclusive que curte o nosso Frequência 89. Não poderia ser diferente, né? Nesse dia de hoje, inclusive tínhamos aí já na agulha outro especial, mas mudamos justamente por conta desse infeliz acontecimento, né? Rick e Renner. Então, Rick, ele deixa o seu legado, ele deixa também a sua esposa, deixa filhos, netos também, né? E deixa uma legião de fãs, né? Sem essa voz. Mas o que fica, na verdade, é o seu legado musical que segue influenciando outras várias gerações pela frente. Beijo grande, fica bem, se cuida por aí, descanse em paz, Rick. E também, claro, aqueles outros ocupantes que ali estavam, naquele helicóptero, né? Infelizmente, ceifou a vida de 5 pessoas. Então vamos pra frente, vamos tocar o barco, seguindo firmes e fortes, inclusive desejando a você uma excelente semana. Uma semana cheia de proteção, tá bom? Fica com Deus, fica bem, se cuida. E o recado, aproveita a tua vida, aproveita a família, aproveita quem você gosta, com equilíbrio, porque a vida pode ir embora em um piscar de olhos, você sabe, né? Felizmente. Beijo grande, se cuida e até mais. Ah, muda não, hein? Se mudar, deixa endereço. Até o próximo final de semana. Fica bem.

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9: 1 e 6.

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6: 1:33.

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0: Eu quero ver a rapaziada cantando comigo. Vambora!
1: Um mineirinho.

0: tá com ele aqui. Prazer imenso mesmo, hein?
1: O prazer é todo meu e eu estou

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0: 4 e 16.

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0: 37.
1: Tá gravando? Vambora, ao vivo, meu câmera. Filma esse cabelo lindo aí, ó, do M10. 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Ao vivo, uma dose. Gente, o povo gosta, ao vivo. Eita, uma minha. 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

0: Muito obrigado!
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0: Ô, Ed, vamos só poder, vem cá, vem cá. Faz esse solinho safado aqui assim, ó. 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Faz assim, vai, eu quero ver, vai. Oxi, oxi, oxi, não assim não, machê. Pa pa pa.

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4: 6:16.

0: gostou, faz muito barulho aí.
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2: Anjo Azul de um jeito bem mais apaixonado. Essa é pra tocar do fundo do seu coração, viu?

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3: Seis e trinta e dois.

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Maria, minha mãe, os 12 apóstolos, meus irmãos. Andarei neste dia e nesta noite com meu corpo cercado, vigiado e protegido pelas armas de São Jorge. São Jorge, centopraça na cavalaria. Eu estou feliz porque eu também sou da sua companhia. Eu estou vestido com as roupas e as armas de Jorge, para que meus inimigos, tendo pés, não me alcancem, tendo mãos, não me peguem, não me toquem, tendo olhos, não me enxerguem. E nem

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3: Sete e dois.

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4: 7:45.

0: 17. Parece que
1: o vento
0: leva notícias de mim pra você.
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4: 8 e 32.

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3: Agreste, 8:46.